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1: Na Jovem FM 914.

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1: Na Jovem FM 96.

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1: Na Jovem 945.

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1: Na Jovem 10 e 32.

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0: Na Jovem FM, 2:46.

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1: Na Jovem FM 4 e 15.

Jovem 4 e 28.

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2: Na Jovem FM, 4:46.

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2: Que glória. Que dia especial hoje, nessa manhã, né? Hoje, são exatamente dia 8 do mês de junho. Meu irmão, o tempo passa muito rápido. Isso é uma bênção, né? O tempo passa rápido significa que Jesus está bem mais breve para buscar o seu povo, buscar a sua igreja. Deus te abençoe, te guarde, te ilumine. Deus te dê um dia de paz, um dia de vitória, em nome do Senhor Jesus Cristo. Lembrando, meus amados, que já são exatamente...
0: na Jovem FM, 6h16.
2: E você pode ligar para cá, né? Na segunda-feira, dia 8. O número é 980-50-7115. 980-50-7115. Deus continue abençoando os nossos amados irmãos nesta manhã. Que Deus dê um dia de paz, Deus dê um dia de alegria, um dia de sucesso, um dia cheio de Deus, um dia cheio de esperança, né? Segunda-feira, para você que está se levantando, indo atrás, né? Tá com o currículo na mão nessa manhã, já te peço, te dou um conselho, faça uma oração, apresente ao Senhor, faça um voto com Deus. Você que é crente, você que não é, faça um voto com Deus. Quem sabe você, nesse exato momento, tá preocupadíssimo, né? Você tem uma família e quem sabe você tá passando um momento de dificuldade. Coloque na mão do Senhor, apresente, né? Segunda-feira, faça um voto com Ele, faça um propósito. Para você que não é cristão, diga assim, que você vai entregar a sua vida a Ele. A melhor coisa que tem para fazer. Tem um hino que fala, a melhor coisa é ter aceitado Jesus como nosso Salvador. A melhor coisa que eu fiz. Tá bom? Então, nessa manhã, meus amados, nessa manhã, você pode muito bem, né? Estar, quem sabe, abatido, machucado, sem forças para continuar na caminhada. Quem sabe você esteja abatido, abalado em minhas situações. Quero aproveitar neste momento tão difícil, né? Da família aí, da parentela, da esposa, da irmã Clécia, né? Que é esposa do irmão Claudinei, pregador da palavra. E por motivo de um acidente que teve, foi tão repentina a partida da irmã Luane, né? Então a gente deseja aqui que Deus ele venha confortar o coração da família. Que Deus dê console através do Espírito Santo. Que Deus conforte. Eu sei que não tem como reparar, não tem como voltar atrás, não tem como preencher esse vazio nesse momento. Só Jesus para dar força. É por isso que eu quero colocar este hino esta manhã e oferecer para essa família, né? Este hino que fala assim: mostra a tua força, né? Apesar das dificuldades, nós temos que nos mostrar fortes, tá bom? Que Deus abençoe você, que tenha um dia de paz, dia de vitória, sempre na presença do Senhor. Você é especial.
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1: Olha que programa abençoado, né? Quero trazer nessa manhã aqui um áudio da nossa querida amada irmã. Você fique atento, com certeza é bênção de Deus, é um testemunho que a irmã Maria gostaria de passar. Possamos estar atentos, né? Estarmos atentos, e isso vai trazer para que possamos ser edificados através da fé, em nome do Senhor Jesus Cristo. Você fique atento nessa manhã. Deus abençoe.
2: Abençoada de Deus, eu quero dar o meu testemunho pela sua intercessão que você fez para minha neta segunda-feira. Hoje está fazendo 8 dias e eu pedi que você orasse pela minha neta, porque ela estava com uma infecção generalizada na cirurgia que ela foi ter meu bisneto, e infeccionou a cirurgia dela. E o médico já tinha chamado a família e participado que o caso dela estava complicado e só Deus poderia resolver esse problema. Foi quando eu liguei para você segunda-feira e pedi que você fizesse uma intercessão, e foi que foi feito. E graças a meu bom Deus.
1: Glória a Deus.
2: Quando eu soube a notícia, ela mandando uma mensagem para mim dizendo: vovó, já estou de alta da UTI.
1: Aleluia.
2: Estou na enfermaria, sexta-feira eu estou saindo. Eu me ajoelhei aqui na minha casa, levantei a minha mão para cima e agradeci a Deus pela oração e pela nova vida que Deus deu para minha neta. Eu agradeço por todos que oraram por ela. Eu creio que todos ficaram orando por ela também. E eu quero um hino Mulher Vitoriosa oferecendo para minha neta Vitória e para o meu bisneto Heitor. E quero que continue orando por ela. Em nome de Jesus, eu fiz um propósito com Deus. E assim que ela saísse do hospital, eu ia dar o meu testemunho. E eu estou dando agora e agradeço a Deus por tudo que Ele fez na vida da minha neta Vitória. Deu uma grande vitória para ela. E obrigado pela oportunidade.
1: Glória a Deus, aleluia. Isso aí, né? Testemunho de milagres que Deus ainda faz nas nossas vidas, né? Por isso, meus amados irmãos, para você que ainda não serve esse Deus é o Deus do impossível, é o Deus que faz milagres. Não, irmão, não é ilusão nossa, não é história de carunchinha, não. Isso é a mais pura verdade, né? A moça estava na mão dos médicos, a situação estava complicada e Deus entra com intervenção divina e dá vitória para o seu povo. Isso é para você perceber que este programa é uma coisa séria, né? É um programa de Deus. Quero aproveitar aqui e mandar um grande abraço para nossa querida amada irmã, a irmã Damari, sempre ligadinho no programa Ponto de Esperança, seu Marcelinho Carioca, a dona Maria da Conceição, a Conceição Oliveira, né? Os nossos amados irmãos, nosso diácono Silas do Vale, pastor Cleito, pastor Danilo, nesta segunda-feira, né? Que seja cheio de paz, cheio de alegria, cheio de bênção. O irmão José Luiz, não perde nenhum programa. Alô, José Luiz, aquele cafezinho especial. Deus abençoe. A irmã Joninha, os irmãos lá do colégio, né? Lá da escola Francisco Pereira do Nascimento, uma escola confessional, né? Uma colégio cristão, uma que, graças a Deus, ensina os bons caminhos do Senhor, tá bom? Deus abençoe os nossos amados irmãos, Deus abençoe lá a igreja, Deus abençoe cada ouvinte. Ouvinte ligado é ouvinte, como sempre, abençoado. Vamos dizendo, Deus cuida de mim, em nome do Senhor Jesus Cristo. Com certeza, Deus, Ele cuida de cada um de nós.
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1: Grande abraço pro meu querido amado irmão Bernardino, lá da congregação Getsêmani, sempre ligadinho. Grande abraço, meu irmão. Deus abençoe.

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1: Só pra você que sabe que Deus cuida de você, né? Que bênção, glória a Deus. Está ligadinho conosco também nessa manhã o nosso querido, amado irmão Luiz Carlos, dirigente lá da Congregação Monte Carmelo. Tá chegando aí, dia 12 de julho, dia dos namorados, e a gente estará fazendo ali encerramento de uma campanha abençoada de 21 dias. Meu irmão, fogo puro, tremendo, Deus vai abençoar, né? Graças a Deus, ali naquele lugar, naquela congregação, tá bom? Deus abençoe a congregação do nosso querido amado irmão, aqueles que Deus tem colocado, né? Com certeza, para que Deus possa, que você possa estar cuidando, ter confiado em suas mãos. Deus abençoe o ministério desta congregação abençoada, tá bom? Irmão Luiz Carlos, manda também, aproveitando, para sua digníssima esposa, irmã Carla, e as filhas, né? Gabriela e Ana Rebeca. Uma bênção, daqui a pouco a gente passa aí, né? Quando você vai para chupar aquele chope de amendoim, é uma bênção, tipo, glória, né? Deus abençoe nossos amados irmãos. Meus amados irmãos também, está ligadinho com a gente, a nossa querida irmã Erlane. Nossa irmã Erlane. Ela trabalha lá no posto de saúde ali em Canutama, né? Secretária, abençoada. Deus abençoe a vida da nossa irmã. Ela está dizendo aqui, está passando, está dizendo bem por aqui, né, que ontem foi um culto abençoado. E foi mesmo, graças a Deus, né? Foi um culto abençoado. O presbítero Daniel trouxe uma palavra de vitória. Toda a família, glória a Deus, né? Meus amados irmãos, ela está pedindo o hino da Voz da Verdade. Não sei qual hino, vou colocar aqui, escudo, né? Ou outro aqui. Em nome do Senhor Jesus Cristo, tá bom? Estão mandando aqui também, né? Um abençoado dia para todos os pacientes do bairro Liberdade, Flaviane, né? Deus continue abençoando. Em nome de Jesus Cristo, a Flaviane está ligadinho no programa. Um grande abraço aí para estas famílias que estão ligadinho no programa. Quero já agradecer a você que tem deixado adentrarmos dentro do vosso lar. Temos certeza que Deus é um Deus de milagres. Deus abençoe os nossos amados irmãos. Tenhamos um dia de paz, um dia de vitória, sempre na presença do Senhor. Não esqueceram, irmão, ligue para nós, 980-50-71-15. Você manda uma mensagem através do WhatsApp, a gente reproduz aqui para você. E neste interim tudo, o nome do Senhor Jesus será glorificado, tá bom? Deus abençoe, vamos de ouvir o hino agora. Deserto de Maria Marçal.
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3: Glória a Deus, aleluia. Meus amados irmãos, sei que tem um exemplar da Bíblia Sagrada. Êxodo capítulo 16, versículo de número 3, diz o seguinte: e os filhos de Israel disseram-lhe: quem dera que nós morrêssemos por mão do Senhor na terra do Egito, quando estávamos sentados junto à panela de carne, quando comíamos pão até fartar. Por que nos tendes tirado para este deserto, para matar de fome a toda esta multidão? Então disse o Senhor a Moisés: eis que vos farei chover pão dos céus, e o povo sairá a colheita cada dia, a porção para cada dia, para que eu veja se anda em minha lei ou não. Glória a Deus. Meus amados irmãos, a Bíblia Sagrada nos relata sobre um plano divino na vida do povo de Deus, no povo de Israel, quando estavam aprisionados ali no Egito. E a Bíblia diz, todos nós conhecemos a história, que o povo, na saída dele, teve que enfrentar as 10 pragas, o povo do Egito, para que Faraó libertasse o povo. E diz a Bíblia Sagrada que eles tiveram que passar pelo meio do mar, né? Tiveram que passar pelo meio do mar. E a Bíblia nos relata que do outro lado ele, já no deserto, eles começaram a murmurar contra Deus, contra Moisés. Acreditavam eles que todos eles iriam morrer ali naquele lugar. Só que Deus não levou o povo para o deserto sem um plano de sobrevivência a ele. E foi justamente neste lugar que Deus prometeu e cumpriu que faria pão chover do céu. E a Bíblia relata, meus amados irmãos, no versículo de número 35, que eles comeram aquele pão durante 40 anos. Durante 40 anos o Senhor alimentando o povo todos os dias. Todos os dias, no primeiro ao sexto dia, Deus alimentava seu povo. Diz a Bíblia que certa feita, Deus, neste mesmo trecho, que ele fez chover cordonizes do céu. O Senhor deu água para o povo. O Senhor no deserto, as roupas não envelheciam, as sandálias não se acabavam. Eu vejo isso um cuidado muito grande de Deus para com o seu povo. E agora eu quero que você pare para refletir comigo. Será que Deus não tem cuidado de você? Será que Deus não tem cuidado da tua família? Deus ainda tem colocado na tua mesa, no teu prato, no teu celeiro? Deus não tem deixado faltar o pão de cada dia? Ah, irmão, mas o meu pão é aquele ovinho com farinha, com arroz. Calma, dias melhores chegarão. A Bíblia diz que durante 40 anos, até eles entrarem na terra prometida. Nesta manhã, meus amados irmãos, eu tenho a convicção que Deus, ele cuida. Vou repetir, Deus, ele cuida. Cuida. Não pense que você está só. Não pense que Deus não está olhando para você. Deus, ele tem um cuidado muito especial pela tua vida. A Bíblia diz que todos os dias pela manhã o povo saía para colher o pão. O pão que eles não pagavam com dinheiro. Era só eles terem fé. E a Bíblia diz que em meio a esta situação, Deus sustenta o povo durante este determinado tempo. E ainda assim eles diziam: temos saudade de carne, temos saudade do Egito. Eles estavam dizendo: temos saudade de sermos escravos. Quando Deus nos liberta para nós sermos livres, é para nós gozarmos aquilo que Ele tem de melhor para nossas vidas. Eu profetizo através desta manhã, através deste programa, quero profetizar para alguém. Eu profetizo que dias melhores estão chegando. Aleluia! Dias estão chegando para que você venha cantar o hino da vitória. Deus, Ele tem que cuidar de você, mas Ele irá se revelar. Glória! Nestes últimos dias, creia que Deus irá fazer um reboliço. Aleluia! Deus irá fazer grandes coisas na tua família, na tua casa. Deus, Ele cuida de ti. Deus, Ele cuida da tua família. Deus, Ele cuida da tua saúde. Deus entra hoje na tua área sentimental, na tua área espiritual. Deus entra na área psicológica, onde o inimigo tem trabalhado para enxertar dentro da tua vida que ninguém olha para você, ninguém cuida de você. Assim como foi cantado aqui: Ele cuida de mim, Ele cuida de ti. Ah, mas é um deserto. Justamente neste deserto que Deus cuida. Lá onde falta pão, onde falta água, onde falta estrutura, onde falta amizade, lá onde falta companheirismo, lá onde falta esperança, exatamente neste lugar onde Deus cuida de você. Aleluia. Creia nesta manhã, meu irmão, que Deus, Ele está cuidando da tua vida. Deus está cuidando da tua família. E por isso, neste momento, eu quero que você venha entender que há um projeto divino sobre a tua vida, sobre a tua família. Ore comigo. Senhor, meu Deus e meu Pai, Deus amado, neste momento, Senhor, eu te glorifico pela oportunidade, pelas bênçãos concedidas, pelos irmãos que sempre estão ligadinhos neste programa Ondas de Esperança. Deus abençoe com paz, com vida. Que Deus faça milagres e milagres extraordinários. Pai querido, continue conosco nesta manhã. Abençoa vidas, abençoa famílias, abençoa cada um. Em nome do Senhor Jesus. Amém e amém. Já encerrando esse programa, né? Crendo que Deus, Ele cuida das nossas vidas. Grande abraço aqui para nossa irmã Keila, lá da congregação Caraxió, sempre ligadinha. Também o nosso querido amado irmão, nosso diácono Adelson Rocha, dirigente da congregação Galileia, né? Ele está pedindo oração pelo auxiliar Antônio Pinheiro, da Galileia, que daqui a pouco vai passar. Precisar passar por uma cirurgia, está no Hospital Divina Providência. O nosso Deus, Ele dá livramento. Glória a Jesus. Nossa irmã Juliette Coelho, mande um abraço para minha amiga Ariel, que está voltando para Paragominas hoje. E para o seu esposo, irmão Anderson Monteiro, e toda a coordenação geral do ciclo de oração feminino. Deus abençoe a irmã Juliette. Irmã Juliette é uma benção, em nome do Senhor Jesus. Graças a Deus. Manda aqui também um grande abraço para o irmão Jameson. Irmão Jameson, lá da congregação Getsemane. Deus abençoe. Está ligado no programa. Ele, irmã Naís, irmão Josué e a irmã Annalise. Glória! a irmã Ieda Cirino. Tá pertinho, hein? Lá no Marajó. Glória! Ela já está divulgando lá esse programa Ondas de Esperança. Glória a Jesus. Deus abençoe a vida da nossa amada irmã, que está lá no Marajó, né? Lá em Breves. Lá em Breves. Que Deus. Breves estarei por aí. Breves. Deus quiser. Deus abençoe, minha irmã. Deus abençoe grandiosamente. Mandando aqui também um grande abraço para Ana Sofia, ligadinho no programa Onda de Esperança. E a gente encerra, já deixando no ar. Deus grandão, a paz do Senhor. E até amanhã no programa sobre missões.
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7 horas, mano velho, 7 da matina e mais 7 minutos, beleza? É, te aproveita pra cumprimentar logo todo mundo, minha galera querida, de todos os dias, trabalhadores, trabalhadoras, muito bom dia. Acho que seja realmente um dia muito especial e abençoado para todos nós. Manhã tá bonita, como eu estava dizendo, o sol raio varou cedo, né? E vai promover um dia bacana, gostoso no início. O problema é que cai aquela chuva como ontem, no final da tarde. Isso já pega, tá todo mundo encalorado, a casa tá quente, abafada. O sol aí, aquela chuva vem aí, ninguém aguenta, mano velho. A garganta do mano velho leva logo farelo. Segunda-feira, dia 8, que eu tava dizendo, da 10ª semana do tempo comum. E hoje é dia de Santo Efrem. Ele foi diácono e doutor da igreja, né? E a gente depois vai dar uma volta no nosso painel de fatos históricos, nossa questão de saúde e muitas outras coisas, né? Falar de pessoas que já se foram e tal, aniversariantes famosos e tal, que deixaram saudade para nós. Tudo isso tem no nosso painel e a gente vai na sequência do programa, que a gente vai até às 9, todo mundo sabe. Aí tem muita coisa pra gente aí. Bom dia, trabalhador. Tá seguro no batente, mano? Vamos torcer por você hoje, hein? Hoje e sempre, para que dê tudo bacana pra ti. Bom dia pra você que ainda não saiu e pra você que trabalhou na parte noturna. Também já tá em casa, né? Já saiu, outro já foi substituído. Tá de boa em casa, né, mano velho? Ei, pessoal, faltam apenas 4 dias, né? Hoje é 8, né? 4 dias para começar a abertura da Copa do Mundo. Eita, parece que tava tão distante um dia desse. 10, mano velho, 10 minutinhos estão passando das 7 da matina. DJ Lucas, bom dia, mano velho. Final de semana, né? Bonitinho e tal. Então bora começar a semana. Arregaça.

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Vamos nessa, mano velho. Olha, até as 9 da matina. Segura por aí, mano velho, a gente segura por aqui, tá bom? 7 horas, trabalhador, 7 da matina. E mais 36 minutos e meio estão passando das 7 da matina. Essa manhã bonitinha de segunda-feira, dia 8 de junho de 2026. Olha, minha gente, esse ano, eu não sei se é por conta da Copa do Mundo, inclusive, né? Mas a quadra junina este ano, eu vou falar aqui da nossa região, ela está uma das melhores que já se viu por aqui, pela a região metropolitana está a coisa mais linda. E outros, todos os municípios do estado do Pará, é, o Amazonas, rapaz, é a coisa mais linda, né? O de Benevides está sendo bastante comentado, de Marituba, Nanindeua, Santa Bárbara. Imagine vocês esses municípios tradicionais como Cametá, que o padroeiro é São João, né? Então, junta, né, o padroeiro com a quadra junina, eu acredito que a coisa fica super legal por lá, né? Tem cidade de Vigia, outra cidade que se destaca nesses grandes eventos, como, por exemplo, o Carnaval, Cametá, Vigia, e qual é o outro município que se destaca, sempre se destacou no Carnaval, Vigia em primeiro plano. É, e agora a quadra junina é o que se ouve por aí, que este ano a quadra junina está linda, maravilhosa. Eu acredito que nesses municípios, principalmente aqui a nossa querida região metropolitana, não tem nada que reclamar. Eu falo, destaco o da nossa querida Benevides, o pessoal está gostando pra caramba. E ontem não teve uma aparelhagem, mas teve uma carreta, né? De Castanhal, como é o nome, DJ? Hã? MF. Aí tem nos grupos aí, né, as pessoas fazendo comentário. O cara disse que ele mora 4 quilômetros distante do Sassaricando, e ele disse que ele tava dançando lá na casa dele. É mole, mano. É, tem que falar, viu, cara? Tá porreto, o negócio tá bonito, tá gostoso, como ninguém pode reclamar. Pra quem gosta de uma festa, já teve apresentação de quadrilha. Eu não sei se esse ano vai ter assim um torneio, sabe, das quadrilhas, um pequeno concurso, né, pra ver a melhor que se apresenta e tal. É bacana isso. E as quadrilhas juninas, hoje elas, as roupas são um pouco diferentes de que antigamente, né? Não fugiram da tradição, mas é mais rica, mais luxuosa, entendeu? E fica legal pra caramba. No Nordeste, meu amigo, é a coisa mais linda. No Nordeste não tem negócio de aparelhagem, é o negócio do zabumba mesmo, que sobe no palco e o triângulo, o cantor de forró e arregaça. É o Nordeste, né? Ceará, Paraíba, Pernambuco e outros estados, o Piauí, o Maranhão, se destaca no Maranhão, mistura Bumba Meu Boi com forró, meu amigo, é um negócio fora de série. E outras coisas mais por aí. Que legal, isso é um momento que o cara aproveita mesmo. Eu diria que é melhor do que o Carnaval, né, DJ? É. 7 horas, mano velho, 7 da matina e mais 40 minutinhos estão passando aí das 7 da matina. 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

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Isso. 7 horas, mano, velho. 7 da matina e mais 43 minutinhos. Estão passando aí das 7 da matina. E hoje, no nosso painel de fatos históricos e tal, o santo do dia, né, é Santo Efrem, né? E hoje dia 8 de junho, é dia que é celebrado o primeiro dia mundial dos oceanos, né? É celebrado hoje primeiro dia mundial dos oceanos. E no quadro de saúde, vai te alertar para como você deve usar o computador por períodos prolongados. É o uso do computador por períodos prolongados. Meu amigo, o cara tem que ele ficar lá trabalhando, evidentemente, né? Hoje todo departamento, seja lá qual for, tem que ter um computador, né? Tá bom então? 44, mano velho, estão passando das 7 da matina, vamos de música, mano.

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Beleza, mano velho, no clima de festa junina. Olha, quero lembrar que o último quadro do programa do Mano Velho, né? É o Arraiá do Mano Velho, viu? Tem que acompanhar todo ano. Todos os anos acontece isso, já é uma tradição também. Aqui no programa do Mano Velho, aqui na nossa queridinha Rádio Jovem FM. Fica tranquilo por aí, que vem muito forró hoje, Mano Velho. Dia 8 de junho de 2026. Olha a hora, trabalhadora, acerta, Mano Velho. Vamos acertando aí os seus ponteirinhos com os meus. Agora aqui na nossa querida Benevídeo, Mano Velho, já estão passando 9 minutinhos das 8 da manhã no Brasil. Quase não jogou nada, égua. Eu ia fazendo um gol agora, mas aí eu me lembrei, rapaz. O Paysandu arregaçou. Rapaz, eles deixaram o Paysandu fazer lá, na casa deles, um gol. Acabou com eles. Era só o que ele queria. Agora o Paysandu jogou muito. Ele entrou logo meio doido, assim, apavorado, querendo ganhar logo, fazer gol. Ali quase atrapalha, viu, mano? Quase atrapalha. É porque o cara, os caras do time lá, tem um bocado de Aleph Manga, que não faz gol. É, qual? Esse time que jogou com o Paysandu tem um bocado de Aleph Manga, mano, velho. Pega de cara a cara com o goleiro e não faz o gol. Meu Deus do céu. Aí ele conquistou mais uma Copa Verde. Essa Copa Verde é a cara do Paysandu, mano, velho. Devia ser Copa Paysandu Esporte Clube, já mudar o nome, viu? Eles podem vir na pior situação, mas eles conquistam todo ano. É incrível. Mas esse ano o Paysandu tá com um time, jogou muito, mereceu, né? É bom que se diga, mereceu. Parabéns aí pra turma do Paysandu. Né? Ah, o Mangueirão socado, mano velho. Tava tudo azul celeste, muita bandeirinha. Bandeira que parece que vai que entregaram, parece uma bandeira. A mesma bandeira para cada um. Foi um verdadeiro espetáculo lá, viu? O futebol paraense em si, ele tem um diferencial diante das outras torcidas. Então, quer dizer, fazendo assim um levantamento assim, entre torcida dos grandes clubes do Rio de Janeiro com as do estado do Pará, Paysandu e Clube do Remo, não tem diferença nenhuma. Ele está num estado maior lá, entendeu? A possibilidade de mais torcedores é grande. É. 8 horas, amigo trabalhador brasileiro. 8 da matina e mais 11. 11 minutinhos estão passando das 8 da matina, né? Quero lembrar que apenas 4 dias faltam para começar oficialmente a Copa do Mundo. Eu não tenho aqui ainda, mas me falta chegar, eu estou esperando vir aqui da nosso setor, do nosso departamento de produção, a tabela.

dela de toda a Copa, treinando essa primeira fase de todas as seleções. Porque abre quarta-feira, quinta-feira abre, né? Eu queria saber quais são os jogos da quinta-feira, sexta, sábado, assim, assim. É bom a gente ver isso aí, né? O Brasil estreia a abertura é quinta-feira, dia 11, e dia 13, sábado, o Brasil estreia o Marrocos. Aí, eu não sei se o técnico do Brasil, que eu não acho graça nenhuma o Brasil se apresentar com um técnico de fora. Pô, aqui no Brasil tem técnico pra caramba. Se não desse pra um, por que não montava uma equipe? Não, hoje, esse ano nós vamos montar uma equipe de 3 dos melhores técnicos. Aí então juntava as 3 ideias ali, sabe? Aí quem sabe não funcionava, cara. Não tava dando certo, então junta, contrata os 2 ou os 3 melhores. Então, quer dizer, liberdade tem pra fazer isso. Porque tem auxiliar de tudo quanto é jeito. Eu acho que, eu vejo assim, eu tô

jogando conversa fora aqui, mas quem sabe pode até surpreender a gente. Tomara, né, mano? Véio? 8 horas, trabalhador. 8 da matina e mais 14 minutinhos. Estão passando das 8 da matina. Olha, tem um paraense que eu tiro o chapéu pra ele, que canta pra caramba, esse cara aqui. Alberto Moreno. Alberto Moreno.

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Beleza, mano velho, 8 horas, 8 da matina, trabalhador brasileiro e mais 37 minutos, já caminhando para 38 minutinhos, que estão passando das 8 da matina. Olha, já estamos aí na reta final do programa, esse é o último quadro, né? E é o tradicional Arraial do Mano Velho. É, tô esperando uma música, mas ela tá sendo produzida em São Paulo. Ela vem pro Rio de Janeiro para acabamento, até chegar aqui vai demorar. Mas chega. Chega ou não chega, DJ? Ontem, nosso grande amigo Aizo Costa, muito conhecido pelo seu talento. Cara, gente boa pra caramba. Vou começar a puxar saco com o Liso, né, mano? É, esteve no aniversário de um dos caras, dos paraenses mais populares e mais famosos. Nosso querido amigo Pinduca esteve aniversariando. Aí imagina você que aí o cara diz assim, ah, o Pinduca é carimbó e tal. Meus amigos, todo artista paraense, principalmente do meio musical, vocês não imaginam o prazer, a felicidade de participar de uma reunião na própria residência dele, do Pinduca, a comemorar o aniversário dele. Esses cantores nossos, bregueiros e tal, todinho estavam lá. O Aizo é figurinha marcada já em todos os grandes shows do Pinduca, porque ele era o tecladista do Pinduca. Hoje aqui a Culade vai lá curtir ainda, né, mano velho? Mas faz parte ainda desse hall de amigos da música popular paraense, eu digo, né? O Pinduca, mano velho, ele, sinceramente falando, muita gente diz assim, porra, Pinduca, não sei o quê. Se vocês assistirem, vocês aí que gostam de um brega e tal, e colam no que gosta e às vezes não, nem desvaloriza, porque tem que conhecer para depois fazer o seu comentário. Se o Pinduca estiver em algum lugar com toda a sua banda, a banda completa, rapaz, é um negócio impressionante demais. É peso pesado, mano. Grande Pinduca, mano, parabéns pra você, que você continue ainda junto com a gente, levando o nome desse parazão querido pro mundo inteiro conhecer o que é o Pará e o que é o nosso carimbó, né?

0: falando, viu? Gelada no meio da canela, hein, Aísa? Ô, papai! 8 horas, trabalhador, 8 da matina e mais 40, apenas 20 estão faltando, chegou a hora do arraiado, mano velho!
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0: 57 minutos. Estão passando das 8 da matina, apenas 3 me separam das 9. É o final do programa. Começo dessa semana. A gente quer deixar aqui um abraço a todos vocês e desejar que esta semana venha a ser realmente uma semana maravilhosa para todos nós. É o início da Copa do Mundo, a estreia do Brasil na Copa do Mundo. Está todo mundo de verde e amarelo. Esse final de semana, sem dúvida, será, com certeza, um final de semana, um dos mais bonitos em todo o Brasil. E nós, aqui em Benevides, não ficamos ali, olha,
1: Brasil!
0: Né? Bom dia, até amanhã, se Deus quiser.

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9: Ótima manhã pra você, vamos nessa! 10 horas e 36 minutinhos em Benevides. Bom dia pra você que tá ligadinho com a gente, curtindo a Jovem FM nessa manhã gostosa, segunda-feira. Segunda-feira bacana demais, hoje dia 8, né?
10: Isto.
9: É 8 de junho de 2026. Você ligado com a gente, nosso muito obrigado pela audiência, obrigado pela companhia maravilhosa, essa audiência é bacana demais. Já manda aí a tua mensagem, WhatsApp 980507115, 980507115, já manda aí a tua mensagem, já participa com a gente, tá bom, aqui do Conexão, manda aí a tua mensagem participando e interagindo, pedindo seu sucesso, legal demais, né? Então pronto, é bom demais ter você com a gente, bom demais ter você na companhia aqui na Jovem FM nessa manhã, manhã maravilhosa de segunda-feira, que seja uma semana abençoada, né? Semana iluminada, uma semana pai d'égua demais para todos nós, tá beleza? Então pronto, fica aí a dica de vivermos, né? Vivermos intensamente essa semana, essa segunda-feira, essa semana que começa, né? Com a graça de Deus, tudo em paz. Beleza? Vamos nessa. 10h38, Ana Castela e a Loki. Deixa nós viver.

0: Sona Rebeca Lindsay, aqui no Conexão Rebeca e o Alanzinho, nosso amor venceu. É, o amor vence sempre, né? Isso. Agora 10 horas e 59 minutinhos em Benevides. 10 e 59, hora certa pra você, ligado aqui no Som da Jovem FM. Agora 11 horas em ponto. 11 horinhas em ponto pra você que tá curtindo aí o nosso Conexão. Aquele abraço super especial pra você aí. Obrigadão pela audiência, tá certo? Obrigado aí pela companhia, rapaziada que tá ligada com a gente aí, só na manha do Aranha. Aquele bom dia super pai d'égua pra você. Até o meio dia, muita música ainda vai rolar por aqui, no Som da Sua.
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0: Pra você curtir a sua música, manda aí a tua mensagem, WhatsApp 980507115, 980507115, manda aí a tua mensagem, já participa com a gente aqui no Conexão, né? Aqui no Conexão Jovem, já participa, já deixa o seu recadinho, seu pedido musical. É, o seu alô, é isso aí, rapaz, seu alô, né?
2: E mande um alô pra mim.
0: Mando sim.
3: Um abraço.
0: É, manda aí o teu abraço, é só mandar a tua mensagem, WhatsApp 980507115 ou pelo aplicativo da Jovem FM, nas redes sociais também, né? No aplicativo você manda lá na opção de mandar o seu o recadinho, né? Fazer o seu pedido musical e também nas redes sociais no Instagram da Jovem FM, vai lá no Instagram. E deixa aí a sua mensagem lá que a gente vai mandar o teu alô aqui, com certeza. Instagram da Jovem FM é o @, né? Jovem FM Benevides 879, @ Jovem FM Benevides 879 no Insta, pra você tá participando com a gente aqui no Conexão, tá beleza? 11 horas e um minutinho em Benevides, 11 horinhas e um minuto em Benevides, hora certa pra você ligado aqui no Som da Jovem FM. 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Agora 11 horas e 3 minutinhos em Benevides, 11 horinhas e 3 minutos, você ligado aqui no Som da Jovem FM.
2: Exatamente.
0: Só na manha do Aranha aí, sem pressa, viu? 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Já volto, vem aí o Giro de Notícias.
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2: Segunda-feira, 8 de junho de 2026. Este é o Giro de Notícias. Eu sou Norberto Notari e você acompanha os destaques do momento. A Polícia Federal e a Procuradoria-Geral da República devem decidir nesta semana se dão continuidade às negociações para um acordo de colaboração premiada com o empresário Daniel Vorcaro, ex-controlador do Banco Master. Nos bastidores, fala-se sobre um material mais consistente na proposta atual. A 30ª edição da Parada do Orgulho LGBT levou uma multidão para a Avenida Paulista, em São Paulo, neste domingo. A programação incluiu show de artistas como Pabllo Vittar, Glória Groove e Melody. Com o lema A Rua Convoca e a Urna Confirma, o evento celebrou a importância das ruas como espaço de mobilização em defesa da diversidade de orientações sexuais e de identidades de gênero. O evento, inclusive, contou com presença de representantes políticos. Um forte terremoto de magnitude 7.8 atingiu o sul das Filipinas na manhã de hoje, deixando mortos e feridos. O tremor ainda culminou em alertas de tsunami em diversos países, incluindo a Indonésia. As autoridades realizam o trabalho de resgate neste momento. Com mais de 50% das urnas eleitorais apuradas, a candidata de direita Keiko Fujimori continua à frente na apuração dos votos no segundo turno da eleição presidencial do Peru. As autoridades eleitorais apontavam que ela marcava 52,72% dos votos válidos no fim da noite deste domingo. O Irã culpou os Estados Unidos pela recente troca de ataques com Israel e que as ações israelenses não podem ser dissociadas das políticas americanas. A declaração foi feita pelo porta-voz do Ministério das Relações Exteriores, Ismael Baghaei, nesta segunda. A França faz seu último teste para a Copa do Mundo nesta segunda. Uma das favoritas na edição deste ano, a equipe enfrenta a Irlanda do Norte em amistoso. Na primeira partida preparatória, o time perdeu para a Costa do Marfim por 2-1 e gerou preocupação. O Giro de Notícias, produção e apresentação, Norberto Notari.
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0: obrigado, muito obrigado.
1: Falei, não, obrigado, querido, demais.
0: Tamo junto, cara. Obrigado, fundo do meu coração.
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0: Vamos nessa, agora 11h47, minutinhos em benefício, 11h47, Chico tá ligado com a gente, alô Chico, um grande abraço pra ti, obrigado aí pela audiência, aí do bairro Independente, só na Manha do Aranha, aqui curtindo o som da Jovem FM, curtiu o Chico de Assis, é, olha aí, deu certinho o Chico aí no Independente, com o Chico de Assis, cantou aqui a música Chuva Molhadeira, aqui no Conexão, tem também o som do Canários do Reino, aquele pupurri aí, né, no Ritmo Junino, arrasta pé pra você aqui no Conexão, no clima! 11h47, em Benevite, 11h47. O Gabriel tá ligado com a gente aqui no bairro Centro, também ligadinho, curtindo o som da Jovem FM. O Arnaldo e o Celso ligados com a gente aí no bairro, do bairro Santa Rosa, né?
1: Um abraço.
0: Aquele abraço pra vocês aí, obrigado pela audiência maravilhosa, beleza? Só na Mania do Aranha, curtindo aqui a Jovem FM. Deixa eu abraçar aqui a Isabela e o Gabriel, lá no bairro das Flores, e a Renata também, a Roberta, melhor dizendo, lá no bairro das Flores, estão ligadas aqui no Conexão. Um grande abraço para vocês aí, obrigado pela audiência, né? Então, só na manha, curtindo aqui o som da Jovem FM.
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0: Demais, Pai d'Égua. Alô, Lídia, minha amiga Lídia aí, um no abraço. Bairro da Santos Dumont, né? Santos Dumont, na 3 de fevereiro.
3: Exatamente.
0: Tá ligada com a gente sempre aí, curtindo a programação da Jovem FM. 11h48, hora certa pra você, ligado aqui no som da Jovem FM. Só na Manha do Aranha, curtindo aí a programação maravilhosa dessa segunda-feira, né? Começo de semana, mais uma semana aí. Eita, rapaz, a semana já começa assim, em alto astral, né? Pra torcida bicolor, papai. Papão ontem campeão da Copa Verde, é Hexa. Isso, foi Hexa primeiro que o Brasil, que é a seleção brasileira, né? Será que vem o Hexa da seleção brasileira aí, rapaz? Será, papão? Olha aí, o Paysandu, campeão da Copa Verde. É, rapaz, tinha secador aí, remista, que dizia que era mais uma peia que o Paysandu ia pegar do Anápolis. Era, mas só que o Paysandu, né, foi comendo pela beira direitinho, primeiro tempo enrolando ali, finalzinho do primeiro tempo, aquela sapatada do Pego, né, do Cleiton Pego. Paysandu, né? Abriu a porteira no segundo tempo, Paysandu emplacou o placar de 4-0 em cima do Anápolis, sendo campeão aí da Copa Verde.

0: toda a nação bicolor. O campeão da Copa Verde merecido, né? O terceiro título já do ano no Paysandu, viu? Então te liga aí, terceiro título do ano do Paysandu. É isso aí, Papão campeão, ex-campeão da Copa Verde, 6 títulos, 6 taças, né, da Copa Verde já, o Paysandu já conquistou, né? Mangueirão ontem super lotado para mais de 35 mil espectadores lá do Mangueirão, né, pro jogo ontem à tarde, noite na verdade, né, começou às 6:30 da noite lá no Mangueirão, Papão campeão da Copa Verde, agora... Né, já havia sido campeão do Campeonato Paraense em cima do maior rival, o Clube do Remo, né, que é time de Série A, um elenco de 150 milhões contra um elenco do Paysandu aí, que é 5 milhões e pouco, né? Não chega a 5 milhões, não chega a isso. Mas aí o Paysandu sempre, né, mantendo a sua hegemonia do futebol paraense, né, o maior detentor de títulos da região norte, o maior campeão regional do Brasil, agora com 8 títulos, né? É regional do Brasil, é o Paysandu, viu? Então pode ver lá nas estatísticas.
1: Exatamente.
0: Então tá aí. E parabéns à nação bicolor. Conquistou aí, comemorou mais um título. E agora o foco é na série C, né? Domingo já tem um jogo pela Série C e pode vir aí o 4º título do ano, será? É? É, rapaz, pode ser, né? Pode ser. Mas Sandu tá brigando entre os primeiros colocados. É o 3º colocado no momento, né? O Paysandu já detentou, já segurou ali a liderança, mas, né? Deixou escapar o 3º colocado. Mas tem jogo aí na próxima domingo contra a Inter de Limeira do interior de São Paulo. E agora é Série C, né? Papão campeão paraense, Papão campeão da Copa Norte em cima do Nacional e campeão ontem, campeão da Copa Verde, ex-campeão da Copa Verde em cima do time do Anápolis, que havia ganhado de 3-1 o jogo, primeiro jogo lá em Anápolis. E o Paysandu ontem aplicou uma goleada de 4-0 no Mangueirão, Caldeirão super lotado, fervendo Mangueirão ontem à noite. Agora 11:52 em Benevides, 11:52, hora certinha pra você ligado aqui no som da Jovem FM. Secador não dorme, hein? Tem secador aí que ficou, pelo amor de Deus, ruendo os dedos. Tem aquele que rói o cotovelo, não sei como é que chega a boca dele no cotovelo, mas rói o cotovelo aí, rapaz. Pelo amor de Deus, deixa o Papão de mão, rapaz. Foca na Série A de vocês aí.

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VFM, o som do Rei Vaqueiro aí pra finalizar, Nome Proibido. A gente finaliza a edição dessa segunda-feira no nosso Conexão, meio-dia em ponto agora, hein? 12 em ponto. Valeu que valeu a sua companhia, a sua audiência. Na sequência você curte Batidão da Jovem FM. Depois tem um Parada Retrô pra você curtir em volume máximo, né? É, as melhores músicas daqui a pouquinho você curte aí no Parada Retrô. Depois vem o Interligados. E aí segue a programação maravilhosa, é da sua Rádio Jovem FM. É sucesso total, as melhores tocando pra você aqui no som da Jovem FM. Grande abraço pra você, obrigado, valeu a companhia, valeu a sua audiência. Grande abraço, fique com Deus, que eu tô indo com ele. Tchau, tchau, galera. Até amanhã, se Deus assim o permitir, às 10 com o nosso Conexão. Fique com Deus, que eu tô indo com ele. Tchau, tchau. Agora, meio-dia e um.

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0: Na Jovem FM, 12:32.
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1: Na Jovem, meio-dia e 58.
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12: A confirmação do vírus da febre amarela em um macaco em Santo André acendeu o alerta na região do ABC Paulista. Mas é importante reforçar, o macaco não transmite a doença. Ele também é vítima do vírus e ajuda as autoridades de saúde a identificar quando a febre amarela está circulando em determinada área. A transmissão da doença acontece pela picada de mosquitos infectados. A principal medida de proteção para a população é reforçar a vacinação. A febre amarela pode começar com sintomas parecidos com os de outras infecções. O infectologista da rede de hospitais São Camilo, Igor Marinho, explica que a vacina é a principal forma de prevenção.
13: A febre amarela pode começar de uma forma muito parecida com outras viroses, como dengue, influenza, chikungunya ou até doenças virais que acometam o trato gastrointestinal. O paciente pode ter febre, dor de cabeça, dor no corpo, calafrios, náuseas, vômitos e mal-estar. Por isso, no início, nem sempre é possível diferenciar ou fazer algum diagnóstico apenas pelos sintomas. Ponto de atenção é o contexto epidemiológico. Então, pessoas que não são vacinadas para febre amarela ou que têm uma vacinação desconhecida, mas moram, trabalham ou estiveram em áreas rurais, áreas de mata, de floresta ou regiões com circulação viral ou com registro de morte de macacos.
12: Quem mora em área de risco vai viajar para locais com recomendação de vacina ou não sabe se está imunizado, deve procurar uma unidade de saúde.
13: O tratamento para pacientes com febre amarela é basicamente medidas de suporte, como controle de sintomas, hidratação, monitorização, né, e nos casos mais graves, internação e suporte em leito de terapia intensiva. Pacientes vão viajar para locais que têm febre amarela, o Ministério da Saúde orienta que a vacina seja feita pelo menos 10 dias antes da viagem, para que os anticorpos protetores, que são produzidos aí principalmente a partir do sétimo dia, vão estar em títulos mais seguros, eles estejam já circulando pelo corpo do paciente quando ele for viajar.
12: A febre amarela não passa diretamente de uma pessoa para outra. O risco está na circulação do vírus entre mosquitos, animais e pessoas não vacinadas. Produção e reportagem, Iveson Gomes.
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2: Olá, minha gente. Ótima segundona pra você aí. Tá tudo beleza? Tudo certo? Eu sou Kleber Salles. Estamos chegando com mais uma edição aqui do nosso Parada Retro, as mais tocadas de todos os tempos. Você curte agora aqui no nosso Parada Retro, né? As melhores dos anos 70, 80, 90, 2000 e por aí vai. Nessa segundona, hoje dia 8 de junho de 2026. E vamos lá, né? Vamos curtir uma hora de recordações pra você aqui, ó. Pra gente abrir o nosso Parada Retro, clássico de 83, David Bowie. Let's dance, let's dance. Ótima segunda.
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Roy Orbison, You Got It. É uma das minhas preferidas, sem dúvida. Demais esse som, hein? You Got It. E agora vamos pro ano de 2002. Essa aqui marcou muito. Eu lembro dessa música quando eu comecei no rádio, rapaz. Essa tem boas lembranças desse baita som do Jorge Versilo, que nem maré. Dá nem pra acreditar que essa música já faz um tempão, né? Faz um tempão que já é sucesso.

0: Wish on a Star com Red Crawford aqui no nosso Parada Retrô, fechando o primeiro bloco de hoje, uma versão bem dançante aí da música da The Covers Girls, né?
1: 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Na Jovem 1:31.
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1: Já estamos de volta aqui no Parada Retrô de hoje e deixando aí o nosso abraço, né, para você que tá ligado, curtindo essa hora bacana de músicas boas, né? Só musicão rolando por aqui no nosso Parada Retrô. Para abrir esse bloco tem a voz potente, essa voz maravilhosa, uma voz clássica dos anos 90. E a gente traz agora para você aqui no Parada Retrô desta segundona, Toni Braxton, I Don't Want You.
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Don't Let the Sun, aqui no nosso Parada Retrô. Don't Let the Sun Go Down. Demais, hein? Super clássico do George Michael e Elton John ao vivo. Um super encontro aí de grandes astros da música pop, né? Paul Anka, Hold Mount, The Morning Comes.

0: Foreigner aqui no nosso Parada Retrô, com Waiting for a Girl Like You. Super clássico, hein? Sonzeira, viu? São as melhores músicas que marcaram gerações e que até hoje batem forte aí no nosso coração, hein? A gente volta amanhã com mais uma edição do Parada Retrô aqui no seu rádio. Eu sou Kleber Salles e amanhã a gente volta ao passado novamente, né? Aqui na melhor companhia do rádio. Até lá!
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2: Na Jovem 2 e 5.
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4: Entre os anos de 2020 e 2024, as denúncias de abuso e exploração sexual de crianças e jovens com menos de 18 anos registradas pelo Disque 100 cresceram 195%, mostrando a urgência de ações articuladas entre o judiciário e a sociedade civil. O Conselho Superior da Justiça do Trabalho e a Coalizão Brasileira pelo Fim da Violência contra Crianças e Adolescentes firmaram um acordo de cooperação técnica visando fortalecer a prevenção e o enfrentamento do trabalho infantil e exploração sexual. O acordo terá vigência de 60 meses. O coordenador-geral do Programa de Erradicação do Trabalho Infantil e Estímulo à Aprendizagem da Justiça do Trabalho, ministro Alberto Balazeiro, citou o elo perigoso entre o trabalho infantil e o abuso sexual.
5: Trabalho infantil e exploração sexual têm íntima relação. Há uma dificuldade social de compreender que exploração sexual é uma das formas de trabalho infantil, mas uma das piores formas de trabalho infantil, reconhecidas inclusive para chamar a lista TIP, que é a lista de piores formas de trabalho infantil. Então, combater a exploração sexual é compreender que é crime e também é um ilícito na órbita dos direitos sociais trabalhistas.
4: A Justiça do Trabalho realiza em todo o Brasil o programa de erradicação ao trabalho infantil e estímulo à aprendizagem, que promove campanhas educativas, ações de conscientização e articulação com órgãos públicos e entidades da sociedade civil para enfrentar as situações de exploração de crianças e adolescentes. Produção e reportagem, Rafael Esgrilhas.
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0: se ajeita, porque Ju Godoy chegou, meu bem, com mais uma super edição do Interligados. Tudo bem com você? Tudo jóia? Como é que foi aí o finalzaço de semana, hein? Bebeu todas até o fim daquela pontada? Meu Deus do céu! Não, ficou só de boa em casa, maratonando debaixo das cobertas, tomando aquele vinho. Delícia, viu? Isso também é bom, hein? Então bora começar a semana com o pezinho direito, chuta na boca da preguiça. Aqui, meu bem, a gente mastiga o mato e cospe o gafanhoto. Pedidomusical.com.br é o site por onde você participa. E também pelo Insta de Ju Godoy. Chega mais aí, procure pela loira doida do seu rádio, a maluquete, Ju Godoy, locutora. Manda aí a sua mensagem, bora trocar aquela ideia, tá? Pra começar, tem Geninho e Mariana Fagundes, peão todo tatuado. Interligados, começou! 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

primeiro bloco do Interligados com Ellie Goulding, Waiting for It. Daqui a pouquinho eu tô de volta com a galera Good Vibes do Jota Quest, Justin Bieber de propósito. Em especial pra você que tá aí, né, voltando do trabalho, parecendo mais o pó de café, bem moído, que você moeu essa manhã de segunda-feira, mas tá voltando, né, com aquela sensação de dever cumprido, assim.

0: na Jovem 2:31.
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É, gente, a alegria de Virgínia durou pouco. Virgínia Fonseca é investigada pela Polícia Federal após receber 21 milhões em 44 transações via Pix. A pressa em fazer logo a separação de bens e assinar o divórcio um mês depois de anunciarem a separação não fez com que Zé Felipe e Virgínia Fonseca ficassem, de fato, desvencilhados um do outro. Pelo menos não para a Polícia Federal. Além da influenciadora, Zé Felipe também aparece como investigado após comunicações de instituições financeiras ao COAF, Conselho de Controle de Atividades Financeiras, sobre transações financeiras, em nome da Talismã, empresa que mantinham como sócios. É, gente, negócio aí, ó. Uma comunicação do Banco Santander ao COAF mostrou que entre março e setembro de 2024, a empresa de mídias digitais, hoje apenas de Virgínia, recebeu mais de 22 milhões. O que chama a atenção, no entanto, foi a forma com que o pagamento foi feito. 21 milhões por meio de 44 PIX e 1 milhão em 18 transferências via TED. Outro fato colocou a inteligência em alerta. O principal depositante do dinheiro, a AMP Play Marketing e Negócios, fez 5 desses PIX num total de mais de 17 milhões. Acontece que a empresa, que funciona num box em Itajaí, Santa Catarina, está registrada no Simples, regime que um empresário só pode faturar até 4 milhões por ano. Se não, o que tem que mudar aí de categoria e pagar mais impostos. A assessoria jurídica de Virgínia diz que o montante repassado pela AMP são de campanhas publicitárias devidamente contratadas, conforme informaram a reportagem da revista Piauí, que publicou em primeira mão as investigações. Ainda segundo os advogados, tudo foi declarado, inclusive, com nota fiscal. É, gente, situação complicou, viu? De qualquer forma, vamos continuar acompanhando e saber o que vai dar nesse desenrolar, né, da investigação da Polícia Federal. A gente vai acompanhar, né, porque a gente quer saber o que vai dar essa treta. Enquanto isso, enquanto a gente não tá afim de saber de treta pro nosso lado, a gente ouve a galera Good Vibes, os mineirinhos do Jota Quest, amantes da sétima arte.

0: que eu tenho certeza que cantou juntinho em volume máximo, Matheus e Cauã, Cronômetro. Uma das duplas mais queridas do mundo sertanejo, marcando presença aqui no Interligados, que tá só começando. As turbinas já estão quentes por aqui, my friend. Fica aí que eu volto já, tá?
1: Na Jovem, 3 horas.
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10: O Brasil ainda investe pouco em prevenção contra riscos climáticos.
0: A análise foi feita por especialistas do setor segurador durante o Fórum Jurídico de Lisboa. A diretora de sustentabilidade da Confederação Nacional das Seguradoras, a CNSEG, Cláudia Prates, pontuou que o país teve em torno de 60 bilhões de reais por ano de perdas diretas em decorrência das mudanças do clima. Apenas 9% estavam cobertas pelo seguro. Para a executiva, o Brasil ainda atua pouco em mecanismos de proteção.
10: Nos últimos 5 anos, pelos dados do Tesouro Nacional, o Brasil gastou 10 bilhões em recuperação para emergências e 1,5 para adaptação climática. Esse número é um número que impacta muito porque a gente sempre atua ex post e as seguradoras olham ex ante. Ajudam a adaptação e ajudam a preparar para esses eventos climáticos e auxiliar governos e prefeituras, se elas fossem seguradas, a ter uma melhor prevenção.
0: Ainda durante o painel, o marco legal dos seguros no Brasil frente à nova ordem ambiental e acordos bilaterais, Cláudia Prates afirmou que os riscos continuam afetando a infraestrutura do país, empresas, economia, saúde, famílias e patrimônios.
10: E hoje no Brasil você tem de infraestrutura pública segurada praticamente zero. Das residências brasileiras seguradas, temos 17%. E se a gente for olhar o que tem de cobertura de alagamento, menos de 1%. Então hoje o país não está protegido e não está se preparando para o que vem por aí. Isso não pode ser absorvido somente pelo setor privado. A gente quer que o setor público também olhe o seguro como um fator importante.
0: A executiva reforçou também que o novo marco legal dos seguros torna mais favorável os avanços de modelos de proteção para minimizar riscos e perdas entre seguradoras, empresas e governos. Produção e reportagem, Karina Chagas.
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Ivete Sangalo conversa mania, promete nudez em Rock in Rio e fala sobre sua potência quando estava mais frágil. Agora ela não tá, não, né? De frágil ela não tem nada. Ivete Sangalo aproveitou a última quarta-feira enquanto se locomovia para um trabalho para responder algumas perguntas feitas pelos seus seguidores no Instagram. Ao ser questionada se tinha alguma mania, a cantora de 54 anos confessou que é obcecada por limpeza e que faz isso em qualquer lugar. A minha mania mais aleatória é arrumar todo lugar em que estou. Quero dar uma organizada, tirar a sujeirinha da superfície, colocar cada coisa no seu devido lugar. Vou te chamar pra você vir aqui em casa. Vou te chamar pra você vir aqui em casa, tomar um café do Universo Sangalo, pra você limpar tudo lá em casa pra mim. É uma mania, diz ela, que faz isso na academia, com seu maquiador e em outros ambientes. Uma pessoa louca. Adoro limpar canto de parede, uma quina. Sempre acho que a pessoa que limpou não se dedicou àquele canto. Gente, coisa de gente maluca mesmo, né? Coisa de gente doida. Mãe de 3 filhos, Marcelo, Marina e Helena, ela ainda disse que sua palavra preferida é mãe. Separada do pai das crianças, Daniel Cade, Ivete ainda falou sobre como percebeu a sua própria potência. Nos momentos de mais fraqueza e os mais difíceis, quando eu estava mais suscetível e mais frágil. A hora em que puxei a espada foi no momento de maior fragilidade e delicadeza da vida. Quando você estiver sentindo que o bicho tá pegando, é ali que você vai encontrar a saída. Nossa, gostei disso, viu, Veveta maravilhosa? Bom, confira todo o bate-papo aí no site da Kay. Eu sou fã dessa manhã, não é à toa, viu? Maravilhosa, mulher porreta. E você, tá sendo porreta ou tá sendo meia boca? Não, bora animar isso daí. Bora pegar no tranco, nem que seja ladeira abaixo, que a semana já começou.

0: Tá rolando por aqui o Interligados, encerrando assim mais um super bloco dessa segundona. Fernando Sorocaba com Cold Blooded, participação de Chase Mitchell. Só gente de primeira qualidade, cara. Curtiu esse som, você só encontra aqui no Interligados, tá?
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2: Na Jovem FM, 3h32.
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seguido por aqui com Interligados de volta, trazendo aquele momento que eu sei que você gosta, momento flashback, momento poeira, não, momento velharia, tá? Não vai aí pensando que é o Ivete Sangalo, nananina, não! Hoje temos pra você aqui um sonsaço de Bandido com I Drove All Night. Pois é, bom, pra você que tá a fim de matar a saudade desse som, cara, a hora é agora. Aí você me pergunta se Gil Godoy se vai trazer esse som aí de 1995. Vou agora! Aumenta bem esse volume, porque é velharia pra mais de metro aqui no Interligados!

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Acho que todo mundo tem alguém especial. Ou então pode ser você mesmo que vai voltar pra casa com a prata no bolso. Todo mundo tem aquele sonho, todo mundo tem alguém distante e ama aquela pessoa e tá esperando ela voltar. Ou pode ser você mesmo que tá voltando pra casa e tem alguém que te ama te esperando.

0: Super bloco do Interligados com Alan Walker, Sabrina Carpenter, On My Way, mandando aquela beijoca mais que especial pra você de Santa Catarina, você de Mafra, você que tá comigo em Guaricema, as meninas maravilhosas de Guariba, excelente início de semana, viu? Semana boa, é semana de namorado, semana de amor, semana de love, semana de comprar presente, né? Ih, Durango Kid, como é que a gente faz? 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
2: Na Jovem 4 e 5.
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4: O Brasil intensifica a preparação para um dos eventos de divulgação científica mais importantes do país. Está vindo aí a 23ª edição da Semana Nacional de Ciência e Tecnologia. Em Brasília, a programação será de 10 a 15 de novembro. Já em outros locais, as ações acontecem de 20 de outubro a 1º de novembro. Para apoiar os eventos nacionais, o Ministério da Ciência, Tecnologia e Inovação e o CNPq abriram uma chamada pública específica. São R$8 milhões em recursos voltados aos eventos de divulgação e popularização da ciência. A secretária de Ciência e Tecnologia para o Desenvolvimento Social do MCTI, Germana Coriolano, ressalta que a iniciativa é uma forma de ampliar ainda mais o alcance das ações pelo país.
5: A chamada reforça o compromisso do governo federal com uma ciência mais diversa, inclusive representativa da sociedade brasileira. A gente garantir recursos para todas as regiões do Brasil é fundamental para democratizar o acesso ao conhecimento e valorizar a produção científica em diferentes territórios.
4: Cada unidade da federação deverá ser contemplada com pelo menos uma proposta em cada linha de financiamento a ser avaliada por um comitê julgador. No mínimo, 30% do valor será direcionado para propostas voltadas às regiões Norte, Nordeste e Centro-Oeste e propostas de pessoas negras ou indígenas. Os eventos também precisam ser gratuitos e estimular o livre acesso a todos. A edição deste ano terá como tema Ciência Delas. A ideia é incentivar trabalhos sobre as mulheres cientistas e a participação das meninas, como enfatiza a secretária.
5: A ciência delas. Esse tema é um convite para reconhecer a contribuição histórica das mulheres na ciência e, principalmente, incentivar novas gerações de meninas a ocuparem esses espaços.
4: As inscrições vão até 3 de julho. As propostas devem ser encaminhadas ao CNPq exclusivamente pela internet por meio de formulário disponível na plataforma integrada Carlos Chagas. Instituída em 2004 por decreto do presidente Luiz Inácio Lula da Silva, a Semana Nacional de Ciência e Tecnologia é promovida anualmente pelo MCTI em parceria com unidades de pesquisa, agências de fomento e entidades vinculadas, comunidade científica, universidades, instituições de ensino e pesquisa, escolas, museus, jardins botânicos, secretarias estaduais e municipais, empresas de base tecnológica e entidades da sociedade civil. De Brasília, Denise Coelho.
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1: Por aqui seguimos com notícia, com informação especial pra você que é fã de João Gomes, aquele que precisava de dengo, não, né? Canta não, jogador, que a audiência cai. João Gomes comemora a regravação de Amigos, Estou Aqui, mais de 30 anos após o original. Temperinho brasileiro. João Gomes vai dar o tom de Toy Story 5 no Brasil. O mestre do piseiro foi escolhido para regravar Amigo, Estou Aqui, canção original do primeiro filme da franquia, lançado em 1995. Conheça essa musiquinha, porque meu filho gosta de Toy Story, tem joguinho do Toy Story e mamãe joga com a criança. Acho que eu sou mais criança que meu filho, que adora jogar videogame. A versão do cantor para animação que estreia nos cinemas no próximo dia 17. Ô, coisa boa, viu? Na próxima semana. Chega ao streaming no dia 8. Sim, hoje. Foi um processo muito bonito e leve. Eu quis respeitar a essência da música, porque ela já mora no coração das pessoas. Mas também trazer um pouco da minha identidade. Acho que deu pra colocar aquele temperinho brasileiro sem perder a emoção da canção. Conta João Gomes ao show, ao G-Show. Que legal, né? O clipe também ficou muito especial, cheio de referências que emocionam quem cresceu assistindo a Toy Story. Complementa o cantor. Ah, que bonitinho, né, cara? A voz de João Gomes aí na trilha de Toy Story vai ser bacana demais, né? Ah, só mesmo João Gomes, viu? Parabéns pelo feito, cara. Bora de música por aqui, espantando essa preguiça que tá aí sentadinha no seu ombro falando: ah, hoje você não vai trabalhar. Ah, você tá cansado. Ah, você tá com dor de cabeça. Não. Bora espantar isso daí com música boa. Então você tá na rádio certa, Alex Oren. On My Mind com você.
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Beleza, então encerrando assim mais um bloquinho com a Luana Prada, gravidinha do momento, já tá de 7 meses, hein? Em primeira mão! Aquela beijoca mais que especial pra você de Abre Campo, Rochedo de Minas, você que tá comigo em Itabira, você de Caeté, toda Minas Gerais, você que tá comigo no Rio de Janeiro, você da Grande Vitória, aquele beijo pra você na Praia da Costa, você que tá comigo em Vila Velha, no Espírito Santo, você de Guarapari, você que tá comigo na Praia de Camburi, local onde eu cresci, que eu tenho um carinho super especial no meu coraçãozinho. Um beijo para o Guilherme, pra Simone e também pra Bianca. Daqui a pouquinho eu tô de volta com o último bloco do Interligados.

0: 4:31.
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4: Leonardo fica em saia justa com pergunta sobre Zé Felipe e Virgínia. Vou tomar uma. Eita, Lelê. A torcida dos fãs por uma reconciliação entre Virgínia e Zé Felipe ganhou um novo capítulo. Dessa vez, quem entrou no assunto foi Leonardo. Durante um show, o cantor foi questionado por Bruno, da dupla com Marrone, sobre as possibilidades de o casal, né, o ex-casal, voltar a ficar junto e acabou chamando atenção com sua resposta. No vídeo que circula nas redes sociais, Bruno pergunta diretamente ao sertanejo: você acha que a Virgínia vai voltar com o Zé Felipe? O áudio da gravação está baixo e dificulta a compreensão exata da resposta, mas internautas apontam que Leonardo teria respondido: não sei, talvez, Deus saiba. Em seguida, ele ainda brinca: eu sei que vou tomar uma! A manifestação de Leonardo acontece em meio a uma sequência de episódios que voltaram a alimentar especulações sobre uma possível reaproximação entre o ex-casal. Nos últimos dias, Virgínia e Zé apareceram juntos na comemoração do aniversário de 5 anos de Maria Alice, filha mais velha dos dois, e protagonizaram momentos que chamaram a atenção dos seguidores. Além disso, os dois seguem mantendo uma relação próxima por causa dos filhos. Claro, é super normal isso, né, gente? A gente, eu não torço pra eles voltarem, não. Você torce? Você shippa o casal? Ah, gente, desculpa dizer, essa é a minha opinião, mas eu não shippo, não, viu? Virgínia Fonseca tratava o Zé Felipe igual cachorro, coitado. Ah, não, aquele lance, sabe? Ele amava, mas ela não. Ela tava ali por comodismo, por uma série de fatores, menos amor. Pronto, falei a minha opinião, viu, gente? Você tem a sua, fique super à vontade, mas essa é a opinião de Gil Godoy. Pronto, falei, porque eu sou dessas, não tenho papas na língua, meu bem. Seguimos com o último bloco, caminhando para o final desse programa, para minha tristeza. O Guilherme.

chegamos ao final de mais uma super edição do Interligados nessa segundona com Camila Cabello, Easy. Valeu demais pela companhia, você que hoje decidiu ouvir rádio, decidiu ouvir a maluquete do seu rádio, eu, Gil Godoy. Muito obrigada sempre pelo carinho da sua audiência, tá? Você que segue essa loira pelas redes sociais, acompanha o meu trabalho, meu muito obrigada. Bom início de semana pra geral, que seja repleto de coisas boas, de produtividade, de muita bênção, que vier de dificuldade. Você tenha muita sabedoria e muita fé em Deus pra saber lidar com todo tipo de situação, tá? Aquele beijo instalado, te encontro amanhã no Interligados. Tchau!

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4: O auxílio por incapacidade temporária, antigo auxílio-doença, depende de perícia médica para ser aprovado. Negativas são comuns e o trabalhador pode ficar sem o benefício. Advogado previdenciário e mestre em Direito, Cássio Moura, exemplifica alguns motivos.
5: Primeiro, a perícia conclui que a condição não impede o trabalho habitual por tempo relevante, né? A regra é que o INSS pague o benefício por incapacidade a partir de 15 dias de afastamento daquele trabalhador. Outra coisa muito comum, não basta você ter uma doença ou uma incapacidade, mas essa incapacidade ela tem que estar relacionada com a sua atividade habitual, com a sua atividade laborativa. Se não for constatado que aquela doença, aquele impedimento, ele não te impede de exercer teu trabalho, vai vir negado.
4: Doenças graves, acidentes e doenças do trabalho dispensam a contribuição mínima de 12 meses, explica o advogado previdenciário Cássio Moura.
5: A regra é que tenha pelo menos 12 meses de contribuição, salvo as exceções que eu falei, né, como algumas doenças que são isentas de carência. E quando aquela pessoa ficou um tempo sem contribuir e perdeu o período de graça. O que é o período de graça? É um período que o segurado ele fica cobertado por todo o INSS, por todos os direitos do INSS, mesmo que ele não contribua. Esse período de graça é um plus que a legislação deu, que pode ser de 12 até 36 meses depois que ele para de pagar o INSS. Ele fica cobertado e protegido com todos os direitos amparados. Mas se ele perder essa qualidade de segurado, ele também não vai conseguir mais esse benefício por incapacidade.
4: O que fazer diante de uma negativa por parte do INSS?
5: A negativa do INSS ela não é uma sentença final. O correto primeiro é entender o motivo do indeferimento, fazer uma juntada e organização documental e escolher o caminho. Ou a gente entra com recurso administrativo ou com ação judicial, conforme o caso. Mas existe sim o risco de limbo previdenciário, que é quando a pessoa ela fica sem o benefício e sem o salário.
4: Ter documentos organizados como laudos e exames médicos também é fundamental para que o trabalhador tenha o benefício aprovado. Produção e reportagem, Rafael Silva.
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1: Beleza, papai, estamos juntos. Vamos nessa, 18 horas e 5 minutos. Programa Brega Show pra você. A partir de agora, vamos juntos até as 19 horas com uma hora de marcante pra você curtir aqui, tá bom? Aproveita, manda tua mensagem aí pro nosso WhatsApp da Jovem FM, que a gente, claro, tá

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0: e 9%.
1: A reciclagem começa dentro de casa. Um gesto simples, capaz de transformar resíduos em renda, inclusão social e preservação ambiental. E apesar dos avanços, o Brasil ainda recicla pouco. Ao todo, são 80 milhões de toneladas de lixo reciclados por ano, cerca de 382 quilos por brasileiro. Os serviços públicos recuperam apenas 4%, enquanto o índice chega a 8% quando se contabiliza o trabalho essencial dos catadores autônomos. O secretário executivo da Secretaria-Geral da Presidência da República, Ari Moraes, defende que quando o lixo é separado corretamente, todos ganham.
2: Então tem estudos que dizem que o material que chega misturado, principalmente o material orgânico com o material seco na cooperativa, né, vai ter que separar. Que depois vai virar rejeito, porque ele não fica comerciável, não fica economicamente viável. Então ele perde 2, 3 dias de trabalho da sua vida. Então, para os catadores, para a geração de renda para eles, é fundamental que o material seja segregado corretamente na fonte, já na sua casa, na sua empresa, para que possa chegar um material mais limpo e de melhor qualidade.
1: Os desafios são muitos. Resíduos orgânicos misturados aos recicláveis, restos de comida, vidros quebrados e até materiais perfurantes ainda chegam diariamente às cooperativas. Além de reduzir o aproveitamento dos materiais, o descarte incorreto coloca trabalhadores em risco, avalia o gerente operacional de uma empresa de reciclagem em Brasília, Jorge Ribeiro Dias.
3: Porque se o material chega na cooperativa melhor, vai facilitar o trabalho do cooperado e ele vai vender um material de melhor qualidade. Além desse ganho ambiental que tem, ainda vai gerar esse ganho social que rende renda para as pessoas.
1: O governo do Brasil quer triplicar a reciclagem no país e lançou uma campanha nacional para ampliar a conscientização ambiental e fortalecer o trabalho das cooperativas.
4: O resíduo que você separa vira renda nas mãos de quem recebe. Valorize e respeite as catadoras e catadores. O descarte correto pode começar com você.
1: A orientação é simples. Papéis, plásticos, metais e vidros devem ser separados dos resíduos orgânicos. Reportagem Pablo Mundim.
5: Desde 2023, o BNDES, Banco Nacional de Desenvolvimento Econômico e Social, recebeu mais de 500 mil pedidos de crédito rural de produtores do agronegócio.
0: Mas em 1% deles, as propriedades em questão tinham sido apontadas em indícios de desmatamento ilegal pelo MAP Biomas, um sistema de monitoramento colaborativo da vegetação nativa em todo o país.
5: Nesses casos, para evitar o fomento a quem prejudica o meio ambiente, os pedidos foram negados pelo banco.
6: O BNDES, Banco Nacional de Desenvolvimento Econômico e Social, rejeitou mais de 1 bilhão e 100 milhões de reais em pedidos de financiamento feitos por produtores rurais que tinham propriedades com indícios de desmatamento ilegal nos últimos 3 anos. O monitoramento de propriedades rurais é feito em parceria com o MAP Biomas, uma rede colaborativa de organizações não governamentais, universidades e empresas de tecnologia que monitora os biomas brasileiros via satélite. O objetivo desse trabalho em conjunto é evitar a concessão de financiamentos a quem pratica o desmatamento ilegal. O chefe do Departamento de Acompanhamento e Prevenção de Inconformidades do Banco, Rafael Santelli, explica que o BNDES é um grande parceiro do agronegócio e valoriza a produção sustentável e ética no campo brasileiro. Mas o banco, de acordo com Santelli, não é complacente com o agro que destrói o meio ambiente.
7: O BNDES é uma das maiores instituições apoiadoras do setor agropecuário, sem dúvida alguma. Mas é claro, o agronegócio sustentável. Está dentro da estratégia do banco apoiar a agricultura sustentável, preservação das florestas, transição justa para uma economia neutra em carbono. E a gente vem buscando apoiar os produtores que têm boas práticas de manejo, de sustentabilidade, agricultores inovadores. Então a gente vem buscando apoiar essas boas práticas no setor agropecuário, assim como nos demais setores da economia também.
6: O Norte e o Nordeste foram as regiões que tiveram o maior percentual de financiamentos evitados pelo BNDES por conta de indícios de desmatamento ilegal. 1,7% dos 6 bilhões de reais em financiamento financiamentos solicitados na região norte e 1,7% dos quase 8 bilhões de reais da região nordeste. Reportagem André de Barros Lima.
0: E a Polícia Rodoviária Federal também aproveitou a Semana do Meio Ambiente para divulgar números recordes de combate aos crimes ambientais em todo o Brasil, especialmente na Amazônia Legal.
5: Desde 2023, quando foi lançado o Plano Amazônia Segurança e Soberania, também conhecido como Plano AMAS, foram apreendidos 300 quilos de ouro nos 9 estados da Amazônia Legal.
0: A PRF também atuou contra o tráfico de drogas na região, com apreensão de 107 toneladas de maconha e 32 de cocaína, além de armas e munições.
5: O prejuízo ao crime organizado inclui a inutilização de equipamentos utilizados no garimpo ilegal, como balsas, motores, tratores, escavadeiras, caminhões e até aviões e helicópteros.
0: Mais de 14 bilhões de reais foram anunciados hoje para fortalecer a agropecuária pelo programa Move Agricultura.
5: O valor vai ser investido em crédito para aquisição de tratores, colheitadeiras, plantadeiras e outros equipamentos para o campo.
0: O anúncio foi feito durante uma feira de tecnologia agrícola no município de Luiz Eduardo Magalhães, na Bahia.
5: O vice-presidente Geraldo Alckmin também anunciou o financiamento de 21 bilhões de reais para a renovação de frota de caminhões que deve atender as demandas logísticas do agronegócio.
8: Estão liberados 14 bilhões de reais para financiamento de tratores, implementos agrícolas, um ano de carência, 5 anos para pagar, juros em torno de 9% ao ano. A segunda boa notícia é o Move Caminhões, são 21,1 bilhões de crédito, 2 bilhões para ônibus, renovação de frota, melhora logística, melhora a produtividade, melhora o meio ambiente, segurança automotiva para ajudar a mecanização da nossa agricultura.
0: Estudante do ensino médio e ainda não fez a sua inscrição para o Enem, atenção.
5: O Ministério da Educação ampliou o prazo de inscrições para as provas desse ano para até sexta-feira, dia 12.
0: O Exame Nacional do Ensino Médio seleciona estudantes para ingresso nas universidades públicas e privadas e institutos federais de educação superior.
9: A prorrogação foi anunciada pelo Ministério da Educação, MEC, e pelo Instituto Nacional de Estudos e Pesquisas Educacionais, Anísio Teixeira, INDEP. As provas continuam marcadas para os dias 8 e 15 de novembro. Vale ressaltar que ter direito à isenção da taxa não garante a inscrição automática. Quem recebeu a gratuidade teve a justificativa de ausência aceita na edição passada, participa do programa PED Meia ou conclui o ensino médio na rede pública neste ano, também precisa confirmar a participação no sistema. No caso dos estudantes da rede pública, a inscrição foi gerada automaticamente, mas é necessário acessar a plataforma para confirmar os dados, escolher o município de prova, a língua estrangeira e solicitar atendimento especializado, se necessário. Para os candidatos do isentos, a taxa de inscrição é de R$ 85,00 e agora pode ser paga até 17 de junho. O prazo para solicitar atendimento especializado e tratamento por nome social também termina nesta sexta-feira. Quem concluir o ensino médio em 2026 e participa do PED Meia recebe um incentivo adicional de R$ 200,00 desde que esteja presente nos 2 dias de prova. Para conferir todas as regras da edição e se inscrever, acesse enem.inep.gov.br/participante. Para conferir todas as regras da edição e se inscrever, acesse enem.inep.gov.br.

0: doses que já tinham sido distribuídas.
1: Mesmo assim, o ministro Alexandre Padilha explicou os objetivos para suspender a aplicação do imunizante.
2: Primeiro é a ação de precaução, que deve sempre guiar quem respeita a vida, quem respeita a ciência, ainda mais quando a gente está falando de vacinação. Segundo, para que o Ministério da Saúde, Anvisa, Instituto Butantan aprofundem a investigação, tanto nos 42 casos, buscar fator de risco nessas 42 pessoas, identificar com pessoas que tomaram na mesma época, se tem alguma outra diferença entre essas pessoas, inclusive aprofundar a investigação sobre os 3 casos graves e os 2, em especial, que temos óbitos registrados, onde não existe informações suficientes para estabelecer uma causalidade entre a vacina e esses óbitos.
0: Importante destacar que esse imunizante nacional estava sendo aplicado apenas nas cidades de Botucatu, em São Paulo, Nova Lima, em Minas Gerais, e Maranguape, no Ceará, e ainda na região de Araguaína, em Tocantins.
1: Para quem tomou a vacina nos últimos 21 dias, a orientação do Ministério da Saúde é fazer o acompanhamento em uma unidade de saúde local para observar possíveis reações adversas.
0: E o Ministério da Saúde ampliou a capacidade de atendimento do SUS com a entrega de 300 equipamentos e a 185 municípios em todos os estados.
1: A modernização do Sistema Único de Saúde deve diminuir a fila de espera dos atendimentos em todo o país.
0: Os investimentos do novo PAC Saúde chegam a 546 milhões de reais e vão viabilizar 428 mil cirurgias eletivas por ano.
3: O Ministério da Saúde iniciou a segunda etapa da entrega de equipamentos para hospitais públicos e filantrópicos em todo o país. A ação prevê a distribuição de 150 novos combos cirúrgicos e 20 tomógrafos para ampliar os atendimentos especializados no SUS. Com investimento de 546 milhões de reais, os equipamentos devem permitir a realização de cerca de 428 mil cirurgias eletivas por ano. A ação deve reduzir filas e o tempo de espera dos pacientes. Os combos incluem equipamentos para cirurgias gerais e oftalmológicas, utilizados em procedimentos como vasectomia, laqueadura e cirurgia de catarata. Ao todo, 185 municípios vão ser beneficiados. As remessas começaram em fevereiro deste ano e seguem até o fim de junho. Além da entrega dos equipamentos, o Ministério da Saúde também garante instalação, treinamento das equipes e manutenção por 3 anos. A iniciativa faz parte do programa Agora Tem Especialistas e busca ampliar o acesso da população a consultas, exames e cirurgias pelo SUS, especialmente em regiões com menor oferta de atendimento especializado. Lucília Araújo para a Voz do Brasil.
1: Entre 2023 e 2025, o Brasil levou mais de 26 milhões de pessoas para fora da faixa de insegurança alimentar.
0: Isso levou as Nações Unidas a retirarem o país do mapa da fome.
1: O resultado refletiu a adoção de uma série de ações para aumentar a oferta de alimentos e a renda das famílias mais vulneráveis.
4: Moradora do Sol Nascente, região mais pobre do Distrito Federal, Keila de Souza Barbosa tem 7 filhos e está à espera de mais 2. Segundo ela, com crianças ainda muito pequenas, é difícil trabalhar fora. Keila revela que a fome já fez parte da rotina do lar, mas hoje a situação mudou. O sustento vem principalmente do Bolsa Família. O benefício chega a R$ 1.400 reais por mês.
5: Já passei fome, mas meus filhos, e hoje meus filhos já não passam mais, né? Então, assim, é um benefício que me ajuda muito.
4: O Bolsa Família é uma das ações do Plano Brasil Sem Fome, criado em 2023. A iniciativa reúne o trabalho de 24 ministérios para aumentar a renda, garantir comida saudável e dar proteção social. E é coordenado pelo Ministério do Desenvolvimento e Assistência Social, Família e Combate à Fome. Valéria Buriti, secretária extraordinária de Combate à Pobreza e à Fome, explica que o plano nasceu num momento crítico e foi estruturado como uma das prioridades do governo do Brasil.
6: Era 33 milhões de pessoas passando fome, então a gente conseguiu

0: nesse período controlar a inflação de alimentos, gerar emprego, gerar ocupação e reduzir desigualdades.
1: Entre 2023 e 2025, o Bolsa Família atendeu, em média, 20 milhões e 700 mil famílias por mês. O total de repasses passou de 434 bilhões de reais. O resultado foi reforçado por ações como o programa Gás do Povo, o benefício de prestação continuada e a valorização do salário mínimo. Com isso, a rede de segurança alimentar avançou e a adesão de municípios ao sistema nacional saltou de 536 para mais de 2.200 cidades em abril deste ano. Mesmo com a saída do mapa da fome, 6 milhões e 500 mil pessoas ainda enfrentam a fome grave no país. Para mudar essa realidade, a nova etapa do Plano Brasil Sem Fome vai concentrar esforços em territórios onde há maior concentração de domicílios nessa condição. Valéria Buriti traz os detalhes.
0: A gente tem mobilizado os entes federativos para adotarem esses planos, também com estratégias que garantem acesso à água, produção de alimentos, abastecimento alimentar, seja um esforço coletivo, um grande mutirão, para que a gente tenha que, de fato, o direito à alimentação é garantido todos os dias para quem vive no Brasil.
1: Com o aumento da renda pelo trabalho, 2 milhões de pessoas deixaram o programa Bolsa Família entre janeiro e outubro do ano passado. Reportagem Luciana Colares de Holanda.
2: E assegurar renda para famílias vulneráveis que vivem da pesca é também o objetivo do Seguro Defeso.
3: Mais de 3 bilhões de reais foram pagos a pescadores artesanais de todo o país desde novembro do ano passado.
4: O seguro-desemprego do pescador artesanal, também conhecido como seguro-defeso, é um benefício que garante renda aos pescadores durante o período em que a atividade é interrompida para a reprodução das espécies. O valor das parcelas é de um salário mínimo e o tempo do pagamento varia conforme a espécie e a região. Uma ajuda necessária para conseguir manter-se na profissão. No caso da pescadora Sandra Paula Ribeiro, de 41 anos, que exerce a atividade em Santa Catarina.
5: Nesse período que a gente não pode pescar, é uma ajuda para casa, para renda, para ir mantendo as contas em dia. Se a gente não consegue trabalhar nesse período de defeso, a gente vai sobreviver do quê? Então a gente precisa do seguro para isso.
4: Desde novembro do ano passado, 745 mil pescadores artesanais foram beneficiados pelo Seguro Defeso. Ao todo, o Ministério do Trabalho e Emprego já repassou 3 bilhões e 130 milhões de reais a esses profissionais. O diretor do Departamento de Gestão de Benefícios, João Paulo Ferreira Machado, explica que a medida também tem importância ambiental.
6: Para garantir a reprodução das espécies, a continuidade da produtividade da produção de peixes, o seguro defesa é pago para que o pescador não pesque naquele momento, ele fique impedido de pescar e, devido a esse impedimento, ele recebe uma parcela de um salário mínimo para cada mês em que há um impedimento.
4: Os estados do Maranhão, Pará, Bahia, Amazonas e Piauí concentram quase 80% do total de requerimentos do seguro defeso. Um dos beneficiados é o pescador José Leandro Melo, da cidade paraense de Santarém, que exerce a atividade no Rio Tapajós e recebe o seguro há 7 anos.
7: A distância de onde vivemos para a cidade são de 6 horas de embarcação, né? Para chegar na cidade para comprar alimentação. Então, esse seguro ele é muito importante. Ele serve para comprar a nossa alimentação, serve para comprar os nossos materiais de pesca, né? E comprar também combustível.
4: Para este ano, o orçamento destinado pelo governo ao seguro defeso é de 7 bilhões e 900 milhões de reais. Para receber o benefício, é preciso fazer o pedido no aplicativo da Carteira de Trabalho Digital ou no portal do Emprega Brasil. Tem direito ao seguro o pescador artesanal que já tenha pelo menos 1 ano de registro, que não tenha qualquer outra fonte de renda e que tenha se dedicado a essa atividade em todos os meses entre os períodos de defeso. Com locução de Natália Koslick, reportagem Márcia Fernandes.
2: 60... 57 toneladas de drogas apreendidas, 639 armas retiradas de circulação e mais de 26 mil munições recolhidas.
3: Esses são alguns dos primeiros dados divulgados como resultado do novo programa Brasil contra o Crime Organizado.
2: Apenas 3 semanas após o lançamento da nova estratégia, 473 prisões foram realizadas.
3: O programa prevê ações integradas entre as forças policiais da União, estados e municípios.

0: dizer até amanhã.
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3: CNJ institui grupo de trabalho para aperfeiçoar sistema remuneratório da magistratura em cumprimento à decisão do Supremo Tribunal Federal.
4: STJ garante isenção de ICMS na compra de veículo por pessoa com visão monocular.
3: Tribunal Superior Eleitoral abre consulta pública para definir modelo da nova urna eletrônica.
4: Boa noite, eu sou Marcela Luiza.
3: E eu sou Walter Lima.
4: Conselho Nacional de Justiça institui grupo de trabalho para aperfeiçoar sistema remuneratório da magistratura em cumprimento à decisão do Supremo Tribunal Federal.
3: A medida integra ações para garantir transparência, uniformidade e controle dos pagamentos realizados no Poder Judiciário. Fernanda Porto.
5: O grupo de trabalho foi instituído pelo presidente do CNJ e STF, ministro Edson Fachin, a fim de realizar estudos para basear propostas legislativas sobre a remuneração da magistratura. A comissão tem a tarefa não só de analisar propostas já produzidas, mas consolidar e sistematizar conclusões voltadas a contribuir com a uniformização, padronização, transparência e previsibilidade das parcelas remuneratórias do Judiciário, em respeito à Constituição Federal. Para isso, os estudos e relatórios devem ser produzidos periodicamente e divulgados no portal do CNJ.
4: Pessoas com visão em apenas um dos olhos têm direito à isenção do ICMS na compra de veículo automotor.
3: Esse entendimento é do STJ. Fátima Uchoa.
6: A segunda turma do STJ rejeitou o recurso do Distrito Federal e manteve decisão que concedeu isenção do ICMS a um motorista com visão monocular. De acordo com o relator ministro Francisco Falcão, a jurisprudência das cortes superiores considera a visão monocular uma deficiência para vários efeitos jurídicos e uma lei de 2021 a classificou como deficiência sensorial do tipo visual para todos os efeitos legais. Assim, segundo o ministro, reconhecer a visão monocular como deficiência para diversos efeitos jurídicos e, simultaneamente, negar tal condição quando se trata de política pública voltada à promoção da mobilidade dessas pessoas implicaria incoerência normativa incompatível com a lógica do sistema jurídico.
4: Tribunal Superior Eleitoral abre consulta pública para definir modelo da nova urna eletrônica para as eleições de 2028.
3: Empresas especialistas poderão apresentar Aliás, empresas e especialistas poderão apresentar sugestões técnicas para aperfeiçoar o equipamento. Fábio Ruas.
7: As contribuições devem ser encaminhadas para o e-mail urna2028@tse.jus.br. As sugestões precisam ter fundamentação técnica com propostas de alteração, inclusão ou substituição dos requisitos previstos nos anexos do edital. O TSE poderá ainda solicitar esclarecimentos complementares às empresas participantes. A consulta pública vai ficar aberta por 21 dias, contados a partir da publicação do edital, e poderá ser prorrogada.
4: Ministério Público Federal entra com ação para que hospital em São Paulo implemente política de cotas na residência médica.
3: A instituição tem desrespeitado diretrizes do Ministério da Saúde, apesar de atuar no SUS e receber benefícios fiscais. Vanessa Pereira.
8: Na ação, o MPF pede que o hospital israelita Albert Einstein, em São Paulo, implemente a política de cotas nos programas de residência médica. Os pedidos incluem a abertura de editais complementares no atual processo seletivo de 2026, com a destinação de vagas para candidatos com deficiência, negros, indígenas, quilombolas e pessoas trans, conforme os percentuais definidos pelas normas vigentes. O MPF ressalta que a aplicação de ações afirmativas nas residências médicas é obrigatória, mesmo em instituições de direito privado. Isso porque tais programas envolvem o treinamento no âmbito do SUS, sendo regulamentados pelo governo federal.
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4: Uma boa noite.
3: E até amanhã.
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1: Eu sou Paula Groba.
2: E eu sou Ricardo Nakaoka.
1: E estes são os destaques de hoje do Jornal do Senado, que começa agora.
2: Congresso analisa a medida provisória para conter preço do diesel.
1: Policiais e bombeiros podem receber indenização por atuação na pandemia.
2: Aumento de pena para roubo de combustíveis e menores infratores está na pauta desta semana.
1: Boa noite.
2: Boa noite.
1: Quando o diesel sobe, o impacto é sentido em toda a economia, já que o combustível é essencial para o transporte de cargas e influencia o preço de alimentos, produtos e serviços.
2: E para tentar aliviar essa pressão, o Congresso vai votar uma medida provisória editada pelo governo federal que estabelece condições para produtores e importadores beneficiados ajudarem a reduzir o preço. Os detalhes com Lana Dias.
3: O subsídio de R$ 1,12 por litro do óleo diesel fica condicionado, como dedução do valor no preço de venda do combustível e identificação dos descontos equivalentes nas notas fiscais. A fiscalização dos preços será feita pela Agência Nacional do Petróleo, Gás Natural e Biocombustíveis. Para o senador Paulo Paim, do PT do Rio Grande do Sul, a medida foi positiva, especialmente em meio à guerra no Oriente Médio.
4: O governo continua entregando, apresentando, né, para o povo brasileiro subsídios como esse do óleo diesel, né, para que realmente chegue lá na bomba, lá na ponta, né?
3: Já o senador Isalci Lucas, do PL do Distrito Federal, espera que o incentivo tenha efeito real nos preços oferecidos ao consumidor.
5: Esse preço do diesel com relação à guerra do Irã, isso acaba comprometendo a economia. Espero que isso chegue na bomba, né? Porque muitas vezes também é dado desconto e o consumidor acaba pagando o mesmo preço.
3: A subvenção entrou em vigor em 1º de junho. Valerá até 31 de dezembro e substitui medidas anteriores. A medida provisória precisa ser analisada pelo Congresso Nacional.
1: E as companhias aéreas que operam voos regulares no Brasil também podem contar com um reforço bilionário no caixa. O Congresso vai analisar outra medida provisória que destina R$ 1 bilhão para financiar o capital de giro dessas empresas.
2: O objetivo é dar suporte às operações do setor, garantindo recursos para despesas essenciais e manutenção das atividades. O crédito extraordinário será administrado sob supervisão do Ministério da Fazenda e já está disponível.
1: O que é decidido no Congresso pode acabar no Supremo Tribunal Federal. E neste mês, temas que mobilizam parlamentares e dividem opiniões também estarão no centro dos julgamentos da Corte.
2: Entre os assuntos, a responsabilidade das plataformas digitais por conteúdos publicados na internet. A reportagem é de Márcio Maturana.
6: Nesta quarta-feira, dia 10, a Corte deve julgar recursos contra a decisão que ampliou a responsabilidade das plataformas digitais no julgamento sobre o Marco Civil da internet. No dia 17 está na pauta o prazo de 24 meses dado pelo ministro Flávio Dino para o Congresso regulamentar a mineração em terras indígenas. O Senado tem um grupo de trabalho sobre isso, que é presidido pela senadora Tereza Cristina do PP de Mato Grosso do Sul.
7: O que nós não podemos mais conviver é com essa situação de infratores que invadem as terras indígenas, fazem o garimpo, na verdade, né? E ninguém ganha nada com isso. Nem os povos indígenas, nem o Estado.
6: E para o dia 24 está marcado o julgamento do Supremo Tribunal Federal, que discute o vínculo de trabalho entre motoristas e entregadores com plataformas digitais, a condição chamada de uberização.
1: Durante a pandemia de Covid-19, profissionais da segurança pública também estiveram nas ruas, mantendo serviços essenciais e atuando diretamente no enfrentamento da crise sanitária.
2: Agora o Senado pode ampliar um benefício já concedido aos trabalhadores da saúde, garantindo indenização para policiais, guardas e bombeiros que morreram ou ficaram permanentemente incapacitados em razão da atuação na linha de frente da pandemia. Os detalhes com Bruno Lourenço.
8: O projeto original, que está pronto para ser votado na Comissão de Segurança Pública, do senador Marcos Duval, do Avante do Espírito Santo, foi apresentado no auge da crise sanitária em 2020 e pedia a criação de uma pensão especial para os dependentes dos profissionais da linha de frente. Naquela época, o senador destacava o drama de policiais e profissionais da saúde que iam para o trabalho sem saber se voltariam e de suas famílias.
9: É um amparo de toda a sociedade, um reconhecimento de toda a sociedade desse trabalho, porque hoje, caso aconteça alguma coisa com ele, não é considerado acidente de trabalho, simplesmente uma morte natural. A família acaba não tendo a segurança, os benefícios que a família tem que ter uma profissão como essa, que você vai para o trabalho e não sabe se volta.
8: O relator da matéria, senador Márcio Bittar, do PL do Acre, atualizou o projeto para levar em conta a lei aprovada pelo Congresso Nacional em 2021, que garantiu uma compensação financeira paga pela União aos profissionais de saúde incapacitados pela Covid-19 ou aos seus herdeiros em caso de óbito. O substitutivo apresentado por Bittar estende os mesmos direitos e valores aos agentes de segurança pública, como policiais de todas as corporações, guardas municipais, bombeiros, agentes de trânsito e guardas portuários.
1: E o combate à criminalidade e à proteção do patrimônio público estarão entre os destaques das comissões do Senado nesta semana.
2: Na pauta, propostas que endurecem as punições para o furto de combustíveis e ampliam o tempo máximo de internação de menores envolvidos em atos infracionais graves. Saiba mais com a repórter Marcela Cunha.
10: Na terça-feira, a Comissão de Serviços de Infraestrutura pode votar uma proposta que endurece a punição contra o furto e o roubo de combustíveis, com penas de 4 a 10 anos de reclusão. E na Comissão de Segurança Pública, uma proposta aumenta o tempo máximo de internação de adolescentes que cometerem atos infracionais graves, especialmente os equivalentes a crimes hediondos. Hoje, pelo ECA, a internação não pode passar de 3 anos, como lembrou o senador Fabiano Contarato, do PT do Espírito Santo.
11: Não é razoável, por exemplo, hoje, se um rapaz de 17 anos, 11 meses e 29 dias, ele estuprar e matar e ocultar o cadáver, ele vai ficar no máximo 3 anos.
10: Na quarta, a Comissão de Constituição e Justiça analisa o projeto que facilita a cobrança da pensão alimentícia e outro que amplia o prazo para vítimas de crimes sexuais cometidos na infância ou na adolescência pedirem indenização na Justiça. Já na Comissão de Ciência e Tecnologia, destaque para o projeto que reforça a proteção de dados pessoais para reduzir o risco de vazamentos e uso indevido de informações dos cidadãos por empresas e órgãos públicos.
1: Já no plenário, estão na pauta desta semana medidas que ampliam a proteção aos trabalhadores domésticos resgatados de situação análoga à de escravidão.
2: A renegociação de dívidas de produtores rurais e a definição de novas regras para atividades de inteligência no país também estão na pauta. Repórter Pedro Pincer.
12: Na terça-feira, pode ser analisado o projeto que estabelece novas medidas de proteção e acolhimento para trabalhadores resgatados de condições análogas à escravidão. A ideia é ir além da punição aos infratores e assegurar o acolhimento estrutural das vítimas, com acesso facilitado a benefícios sociais, acompanhamento psicossocial e políticas de qualificação e inserção no mercado de trabalho. Outra novidade, segundo o senador veneziano Vital do Rego, do MDB da Paraíba, é o combate à exploração no ambiente doméstico.
13: O trabalho doméstico tradicionalmente invisibilizado nas políticas públicas e na fiscalização estatal. O projeto reconhece que esse setor apresenta riscos específicos de exploração em razão do isolamento do local de trabalho, da assimetria de poder entre empregador e empregado e da naturalização histórica de práticas abusivas.
12: Já na quarta-feira, o plenário analisa a criação de uma linha especial de crédito com recursos do Fundo Social do Pré-Sal para a renegociação de dívidas de produtores rurais. O relator, senador Renan Calheiros, do MDB de Alagoas, afirmou que o texto foi ajustado para impedir que a regulamentação da proposta crie exigências excessivas ou restrições que dificultem a sua aplicação. Constam ainda da pauta da semana o projeto que estabelece diretrizes para as atividades de inteligência no Brasil e o texto que cria a política de governança da administração pública federal.
1: E motoristas com bom histórico no trânsito já podem contar com uma novidade na renovação da Carteira Nacional de Habilitação. Entrou em vigor a renovação automática da CNH para condutores sem infrações sujeitas à pontuação nos últimos 12 meses.
2: A medida reduz etapas burocráticas, mas mantém a exigência dos exames médicos obrigatórios, retomada pelo Congresso Nacional. A nova lei também prevê a criação de um teto nacional para o valor desses exames, que será definido pela Secretaria Nacional de Trânsito. Com a edição de Paula Groba e trabalhos técnicos de João Lira, o Jornal do Senado fica por aqui. Acompanhe agora as notícias da Câmara dos Deputados. Boa noite.
1: Boa noite e até amanhã.
14: dos deputados.
15: Deputados aprovam convenção da OIT sobre segurança e saúde no trabalho.
16: Câmara cria cadastro de pesquisa sobre drogas experimentais contra o câncer.
17: Relatório final sobre o combate à misoginia deve ser apresentado na quarta.
18: Projeto que altera código de mineração já pode entrar na pauta do plenário.
19: Boa noite. O plenário da Câmara pode votar projeto criticado pelo governo que altera o Código de Mineração. O repórter Antônio Vital nos conta como está a discussão.
20: Ganhou o regime de urgência e pode ser votado a qualquer momento no plenário da Câmara projeto que altera diversos pontos da legislação da mineração. Entre outras medidas, o texto amplia o conceito de garimpeiro e cria um leilão social que vai ofertar áreas de menor volume de minérios e pode beneficiar cooperativas de garimpeiros, que terão prioridade no processo de autorização. A lei atual define a garimpagem como trabalho individual que utiliza instrumentos rudimentares, aparelhos manuais ou máquinas simples. A nova definição prevê que a atividade não depende da técnica utilizada ou do tamanho da produção. A proposta foi apresentada por um grupo de trabalho criado em 2022 para propor mudanças no Código de Mineração. O projeto é assinado pelo deputado Felipe Barros, do PL do Paraná, coordenador do grupo. A justificativa é que o projeto dá mais agilidade ao processo de mineração. Um dos pontos permite que o plano de aproveitamento econômico da jazida levará em conta apenas questões de salubridade e segurança e não vai abranger o método utilizado no garimpo e beneficiamento. Outro dispensa licenciamento ambiental para pesquisa se a tecnologia usada não provocar impactos significativos. O regime de urgência provocou discussão no plenário. O governo se manifestou contra a proposta e pediu mais discussão antes da votação, como disse a deputada Érica Cocai, do PT do Distrito Federal.
21: Esse projeto é para legalizar o garimpo, e legalizar o garimpo sem regras. Nós, o Brasil inteiro, viu o desastre que houve no território Yanomami, pela ação sem regras do próprio garimpo. Porque não dá para ficar todo o tempo passando a boiada, porque meio ambiente é fundamental para a própria soberania. Mas nós também temos a posição do Ministério do Planejamento, da Casa Civil, do governo, contra esta proposição. Não dá para liberar, como está se propondo, o garimpo sem regras.
20: Já o deputado Joaquim Passarinho, do PL do Pará, relator do grupo de trabalho que apresentou a proposta, defendeu as mudanças na lei de mineração. Segundo ele, o objetivo é permitir que pequenas empresas atuem no setor.
22: No nosso projeto, não há nenhum tipo de restrição ao meio ambiente, não há nenhum tipo de facilitação, não há anuência prévia, não há tácita, não há nada disso. Pelo contrário, o que nós estamos tentando é tirar da mão de 5, 6 empresas, umas nacionais, outras internacionais, que detêm quase todo o subsolo nacional pesquisado. Está na mão de 5 empresas. E essas empresas não dão anuência para as menores empresas trabalharem. E o subsolo brasileiro, ele é do povo brasileiro.
20: Com o regime de urgência, o projeto que altera diversos pontos da legislação sobre mineração pode ser votado diretamente no plenário da Câmara, sem passar pela análise das comissões permanentes da Casa. Da Rádio Câmara de Brasília, Antônio Vital.
14: Relações Exteriores.
16: Pastor Henrique Vieira, do PSOL do Rio de Janeiro, protocolou no STF um pedido de inclusão de novas lideranças da oposição em inquérito que busca esclarecer a atuação de políticos brasileiros contra instituições e contra a soberania nacional junto ao governo dos Estados Unidos.
19: Pastor Henrique Vieira defende uma apuração técnica sobre reuniões ocorridas no país norte-americano. O deputado suspeita que a taxação a produtos nacionais e os ataques ao sistema de pagamento instantâneo PIX é fruto de pressão dessas lideranças.
16: José Medeiros, do PL de Mato Grosso, critica a condução da política externa do governo federal. De acordo com o parlamentar, o executivo cria atritos com o governo dos Estados Unidos para desviar o foco das críticas e dos vários problemas nacionais.
19: José Medeiros alega que possíveis taxações contra produtos brasileiros resultam de uma investigação sobre práticas comerciais consideradas prejudiciais aos Estados Unidos. Ele reitera que as novas taxas não tem relação com qualquer atuação de parlamentares da oposição.
14: Educação.
16: Comissão aprova projeto que autoriza o uso de escolas para atividades da comunidade no entorno. A reportagem é de Júlia Lopes.
23: Quadra, auditório e sala de aula poderão ser usados pela comunidade fora do período letivo. A Comissão de Educação aprovou o projeto de lei que permite às comunidades utilizarem os prédios escolares para a prática de exercícios e atividades de lazer. Pelo texto, a direção de cada instituição será responsável pela autorização e quem solicitar o uso deverá assinar um termo de responsabilidade sobre o patrimônio escolar. Além disso, a utilização dos espaços não poderá interferir no funcionamento regular da escola durante o período letivo, nem em atividades extracurriculares. O relator da proposta, deputado Luiz Fernando Vampiro, do MDB de Santa Catarina, destacou que, em muitos casos, esses espaços são os únicos disponíveis na comunidade para a realização dessas atividades.
0: Porque em algumas cidades do Brasil, nós temos um ginásio, por exemplo, de uma escola que é único naquela cidade e por uma briga política de alguma coisa não pode ser utilizado pela comunidade. Esse é o objetivo dessa lei, é colocar como base nacional a autorização de prédios públicos para a utilização do seu entorno onde está inserido.
23: O projeto prevê a realização de atividades formativas, científicas, culturais e esportivas com o objetivo de integrar a comunidade escolar, incluindo as famílias dos estudantes e moradores do entorno de cada escola. O texto estabelece ainda que atividades com fins lucrativos só poderão ser autorizadas se forem realizadas por entidades públicas ou de caráter social ou filantrópico, com finalidade social comprovada. O deputado professor Reginaldo Veras, do PV do Distrito Federal, que participou da discussão da proposta, explica na prática como essa medida já acontece nas comunidades do Distrito Federal.
3: Até às 23 horas do sábado e do domingo, a quadra é utilizada ininterruptamente pela comunidade, porque simplesmente, senhoras e senhores, não tem outro espaço de lazer. E o grande barato, a gente dialogando com a galera que usa para jogar o futebol, a gente ainda faz os multirões para que eles façam a pintura, para que eles mantenham o espaço.
23: A proposta, que busca promover a integração entre a escola e a comunidade e altera a Lei de Diretrizes e Bases da Educação Nacional, segue agora para análise na Comissão de Constituição e Justiça. Da Rádio Câmara de Brasília, Júlia Lopes.
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5: Saúde.
24: Câmara aprova projeto que cria cadastro de pesquisas sobre drogas experimentais para tratar o câncer. A repórter Sofia Peçanha nos conta como deve funcionar.
25: A Câmara dos Deputados aprovou o projeto que cria o Banco Nacional de Combate ao Câncer. O objetivo é divulgar em todo o país, de forma sistematizada, os protocolos abertos de pesquisa de drogas experimentais em oncologia já validadas pelas normas de ética médica. Segundo dados da Organização Mundial da Saúde, no ano passado o câncer foi a segunda doença responsável pelos óbitos registrados, juntamente ao grupo de doenças cardiovasculares e as doenças do aparelho respiratório. Nesse cenário, o projeto pretende democratizar os novos tratamentos, tornar os protocolos experimentais amplamente conhecidos pela comunidade médica e pelo público em geral e humanizar os canais de acesso aos medicamentos e tratamentos, como ressaltou a deputada Rosângela Moura, de São Paulo, relatora na Comissão de Saúde.
26: A centralização dessas informações democratiza o acesso a novas opções de tratamento, fortalece a pesquisa clínica no país.
25: As pesquisas serão disponibilizadas ao público em geral, aos profissionais de saúde previamente registrados e às centrais de regulação de consultas de cada estado. Os dados coletados serão organizados e ordenados pelos ministérios das áreas da saúde e da ciência e tecnologia, ou por outro órgão indicado por estes ministérios. Médicos e demais profissionais poderão dispor de uma base de dados diversificada, atualizada, gratuita e de fácil acesso. Assim, a equipe médica ampliará o leque de alternativas de tratamento, potencializando as possibilidades de recuperação de cada paciente, como destacou a deputada Rosângela Moura.
26: Permitirá que profissionais de saúde e paciente tenham acesso a tratamentos inovadores, aumentando as chances de sucesso terapêutico e possibilitando a escolha dos tratamentos mais adequados ao tipo de câncer.
25: As informações disponibilizadas no banco de dados deverão estar habilitadas pela Comissão Nacional de Ética em Pesquisa e pela Agência Nacional de Vigilância Sanitária. O projeto que cria o Banco Nacional de Combate ao Câncer será analisado em seguida pelo Senado, caso não haja recurso para análise no plenário. Da Rádio Câmara de Brasília, Sofia Peçanha.
5: Desenvolvimento Regional.
16: Ricardo Maia, do MDB, registra visita que fez a vários municípios no interior da Bahia. O parlamentar cumprimenta a população e lideranças locais, especialmente das cidades de Tucano, Ouriçangas, Queimadas e Cansanção.
24: Ricardo Maia destaca seu retorno à cidade de Araci depois de uma ausência de 2 anos relacionada à morte de seu irmão. Ele ressalta que, mesmo distante, continuou enviando recursos para a compra de viaturas, ambulâncias, tratores e para a construção de quadras esportivas, entre outras iniciativas.
14: Trabalho.
16: Câmara aprova a Convenção da Organização Internacional do Trabalho sobre Segurança e Saúde no Trabalho. As informações com a repórter Daniele Lessa.
5: A Câmara dos Deputados aprovou o projeto que aprova o texto da Convenção 187 da Organização Internacional do Trabalho, a OIT, sobre o marco promocional para a segurança e a saúde no trabalho. O texto da Convenção foi adotado pela OIT em 2006 e busca promover a melhoria das condições de segurança e saúde no trabalho, com ações para prevenir lesões, doenças e mortes relacionadas à atividade profissional. A mensagem presidencial que encaminhou o texto ao Congresso destaca que a segurança e a saúde no trabalho passaram a ser reconhecidas pela OIT como parte dos princípios e direitos fundamentais no mundo do trabalho. Segundo o documento, a proteção à vida, à saúde e à integridade física dos trabalhadores é um direito humano básico. A convenção prevê que os países que ratificarem o texto adotem uma política nacional, com programas nacionais de segurança e saúde no trabalho. Essas medidas devem ser construídas em consulta com organizações representativas de empregadores e trabalhadores. O texto também valoriza a criação de uma cultura de prevenção para reduzir riscos no ambiente de trabalho. Ao defender a proposta, o deputado Hildo Rocha, do MDB do Maranhão, argumentou que aumentar a segurança no trabalho melhora a produtividade das empresas.
6: Para que nós possamos criar um ambiente de trabalho mais seguro, mais saudável, e isso favorece, logicamente, a nossa economia brasileira, melhora, sem dúvida nenhuma, o custo Brasil, porque vai aumentar a produtividade.
5: Hildo Rocha disse ainda que o aumento da produtividade torna as empresas brasileiras mais atrativas para investimentos. O deputado Marcel Van Hatten, do Novo, do Rio Grande do Sul, encaminhou o voto contra a proposta, por considerar que o texto da convenção interfere no trabalho do parlamento.
7: Com tratados internacionais que afetam a nossa soberania, o Novo orienta contra. Afeta a nossa legislação nacional e a capacidade do parlamento decidir o que é melhor para o trabalhador.
5: O plenário da Câmara aprovou também mais 2 acordos internacionais. O protocolo de Montevidéu sobre compromisso com a democracia no Mercosul estabelece medidas a serem tomadas pelos países participantes em caso de ruptura da ordem democrática, incluindo fechamento de fronteiras e sanções políticas e diplomáticas. Também foi aprovado acordo com a Venezuela para a cooperação em ciência e tecnologia espacial, em projetos nas áreas de observação do território, telecomunicações, tecnologias e dados espaciais. O Brasil já mantém acordos similares com Argentina, Peru e Colômbia. A Convenção da Organização Internacional do Trabalho sobre Segurança e Saúde no Trabalho e os 2 acordos internacionais agora serão analisados no Senado. Da Rádio Câmara de Brasília, Daniele Lessa.
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14: Direitos Humanos.
24: O relatório final do Grupo de Trabalho sobre Combate à Misoginia deve ser apresentado na próxima quarta-feira. O repórter Murilo Souza adianta um pouco de como foi a última discussão do GT.
8: A Câmara dos Deputados encerrou a fase de audiências públicas do Grupo de Trabalho que analisa o projeto de lei que equipara a misoginia, definida como ódio ou aversão às mulheres, ao crime de racismo. O texto prevê penas de 2 a 5 anos de prisão para combater discursos de ódio e a discriminação baseada na crença da supremacia masculina. A coordenadora do colegiado, deputada Tabata Amaral, do PSB de São Paulo, anunciou que o foco agora está em receber sugestões técnicas para construir a versão para a votação.
1: O nosso trabalho está longe de ter terminado. A gente está agora numa fase muito importante de acolher as contribuições técnicas, de sugestões de alteração do texto que a gente está analisando. Então, por favor, me procurem, procurem a equipe do meu gabinete, a secretaria do nosso grupo de trabalho, para que a gente possa fazer esse esforço difícil, complexo, mas necessário, de tentar... Não sei se consensuar, mas com certeza consolidar as contribuições para que a gente possa avançar.
8: A última audiência pública reuniu juristas, pesquisadores e representantes de embaixadas para avaliar a eficiência jurídica da proposta. O objetivo é assegurar que os novos mecanismos possam ser aplicados de forma prática pelo sistema de justiça e estejam alinhados com os princípios da Constituição Federal, como a liberdade de expressão e a dignidade humana. Segundo a deputada, o relatório final do colegiado será apresentado na próxima quarta-feira. Durante a reunião, representantes estrangeiros compartilharam as experiências de seus países. Simon Fairweather, conselheiro político da Embaixada Britânica, explicou que o Reino Unido incluiu o sexo na lista de motivações de crimes de ódio. Pela legislação britânica, se um crime for motivado por hostilidade baseada no sexo, a pena se torna mais severa. Ele também destacou ações voltadas para o ambiente digital, como a proibição de aplicativos de inteligência artificial que tiram a roupa de mulheres em fotos sem autorização. Já a representante da embaixada francesa, Cynthia O'Hyan, afirmou que a lei da França evita o termo misoginia, por considerá-lo amplo e subjetivo. O direito francês prefere focar em sexismo ou violência sexista. A constitucionalista Alice Bianchini, presidente da Associação Brasileira de Mulheres de Carreiras Jurídicas, garantiu que a proposta atende aos critérios técnicos necessários para integrar o sistema penal. Ela rebateu críticas de que o texto criaria um conceito vago e explicou que a proposta segue a mesma lógica das leis que já punem o racismo e a homotransfobia. O projeto de lei que criminaliza o ódio contra mulheres já foi aprovado pelo Senado e, se for aprovado pela Câmara dos Deputados sem alterações, poderá seguir diretamente para a sanção presidencial. Da Rádio Câmara de Brasília, Murilo Souza.
2: Segurança Pública.
16: Coronel Ulisses, do União do Acre, relata sua experiência de mais de 30 anos na segurança pública para apoiar a classificação do PCC e do Comando Vermelho como organizações terroristas. Segundo ele, as facções espalham medo nas comunidades, dominam territórios e impõem regras.
24: Para Coronel Ulisses, o governo federal é tolerante com o crime organizado e, por isso, resiste contra a classificação dos grupos criminosos como terroristas. O deputado entende que só o endurecimento das leis é capaz de desestimular a criminalidade e ampliar a proteção aos cidadãos.
16: Delegado Éder Mauro, do PL, critica a condução da segurança pública no Pará diante do avanço de organizações criminosas no estado. Ele relata que comerciantes de Belém têm sido ameaçados por criminosos que cobram taxas para permitir o funcionamento de estabelecimentos.
24: Delegado Éder Mauro responsabiliza o grupo político que comandou o governo estadual nos últimos anos. Ele também contesta a eficácia da PEC da Segurança Pública, que busca centralizar as ações no governo federal. O deputado entende que os estados precisam de mais autonomia.
16: Termina agora o jornal Câmara dos Deputados, produzido pela Rádio Câmara, com trabalhos técnicos de Wellington Teles e apresentação de Val Monteiro e Luciana Vieira. Uma boa noite para você.
24: Você fica com as notícias do Tribunal de Contas da União. Boa noite.
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1: Ok, pra você ligado no programa Saudade 87, estamos de volta aqui no comando do seu giro musical de recordações da preferida
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1: Após uma semana aí, né, a gente tem uma, um pouco do dói da garganta, o Valdo volta com força total da segunda-feira, dia 8 de julho, a partir de agora até as 22 horas, você vai ficar na minha companhia curtindo melhor a saudade. E você, onde é que você está ouvindo Saudade 87? Boa noite pra você, taxistas, volta taxistas, a galera aí do Uber, aquele abraço. A meu amigo que está curtindo Saudade 37 em qualquer parte de Belevide. E sempre agradecendo ao grande regente do universo. E a oportunidade do Valdo Souza está por aqui para comandar o seu giro musical, essa viagem do tempo em forma de músicas, principalmente na segunda-feira, que é só do fundo do baú. Você já ouviu aí a sequência musical aí fechando com Jerry Adriani, né? Jerry Adriani fechando esse bloco musical primeiro dessa segunda-feira. E você aí, tenha uma ótima segunda-feira, uma ótima semana, colocando Deus na sua frente, que dessa forma tudo vai dar certo para você. Eu tenho certeza, a meus amigos ouvintes aí, tal, com saudade de vocês, viu? Pena que eu não podia estar aqui no comando aí, uma virose muito forte, né? Mas estamos de volta aí com o programa Saudade 87, que Deus dê proteção a nós, né? Só Deus para proteger nós dessas maldades que tem, né? Dessas doenças que acontecem, né? No ser humano, é assim mesmo. Né? Estamos por aqui para comandar a partir de agora o seu giro musical, sempre do apoio cultural de... 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Tudo preparado, tudo ok para você que está curtindo Saudade 7. E você vai participando, vai interagindo, o telefone está liberado, 98612-7. 7755 é meu telefone pessoal, 98612-7755, para você interagir e fazer o seu pedido musical. Até as 22 horas, estamos ali 20 horas e 24 minutos. É o Saudade, é o giro, é a viagem do tempo em forma de músicas. Agradeço a todos vocês, meus amigos. Estou ouvindo Saudade 27, né? Aí no Independente, no Médio Santa Rosa, Itaporã, Itacolomi, meus amigos do Santos do Mundo, Liberdade, Madre Teresa, Duque de Caxias, Renascer, Baixo das Flores, Vigozão, você da Coab, Nossa Senhora do Carro, você aí da, do Maguari, aquele abraço. A meus amigos aí da Agrinesp, obrigado pela sua preferência de sintonia. A você que está fora de Belevide, está acompanhando pelo aplicativo da Jovem FM, boa noite para vocês, obrigado. Vai pedindo a sua música e a gente vai tocando no giro musical. Chegando mais uma sequência musical às 20 horas e 25 minutos. 8h25 é o Saudade, é a viagem do tempo em forma de músicas.

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4: Ok, de volta aí com Saudade de setembro, 20 horas 34 minutos. 8h34 é o giro musical desta segunda-feira. É você acompanhando nosso. Olha.
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4: De volta comandando o seu giro musical. Viagem no tempo em forma de músicas pra você. Obrigado a todos vocês, taxistas, né? Nossa galera aqui, vigilante, você que está no plantão médico, como é que está? Tranquilo? A minha amiga professora Maria José Leal, aquele abraço para ela. Abraço para você, Maria, para Jane, para a Cleia, para o meu amigo Moel, para o Josiel, para o DJ Graxinha, a todos vocês aí da família Leal, aquele abraço. Muito obrigado aí a minha amiga Tida, ela e Orlando, aí no Duque de Caxias. Alô, vocês, obrigado pela sua preferência e sintonia. Minha amiga Silvia e seu esposo estão aí no Liberdade. Meu amigo Expedito e a Conceição acompanhando, viajando no nosso giro musical de recordações da sua preferida.
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4: Vai participando, vai interagindo, o telefone está liberado para você interagir e fazer o seu pedido musical. É o 986127755, é meu telefone pessoal. É, nesse horário você pode usar meu telefone tranquilamente, que a gente, né, vai mandando aquela mensagem, aquele pedido musical. Meu amigo Marcelinho Carioca, a estrela da saudade. Aí no Santos Dumont, viajando no Saudade 7. O nosso grande amigo Washington, o Velha Guarda, também vai viajando no nosso giro musical de Corações. Alô, Washington, aquele abraço para você. O Amadeu também, não perde um programa Saudade 7. Vamos continuar por aqui a sequência musical às 20 horas e 36 minutos. Hora certa para você. 8h36, hora certa para você. É o giro, é a viagem para você no tempo em forma de música. E a galera que vai viajando juntinho com seu grande amigo
3: Valdo Souza.
4: Saxofone, porque chora, Carlos André.

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3: Você ouvindo Saudade 87, abre 20 horas, 54 minutinhos. Hora certa para você que vai viajando no fundo do baú da sua Jovem FM.
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3: 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A sequência fundo do baú. Singunou e volta por aqui para comandar seu giro musical. Quero mandar um abraço ao meu grande amigo Henrique do Uber. Sempre curtindo Saudade 87. Alô, Henrique. Ele gosta de um baile, né? Sabe dançar, bacana aí, nosso grande amigo, o Henrique do Uber. Está curtindo Saudade 87. Obrigado aí a todos vocês aí que vão viajando no nosso giro musical. Mandar um abraço também ao doutor Luiz Otávio, que está ouvindo Saudade 87 juntinho com a sua netinha Pichu Leloa. Só da manhã aí, curtindo o Valdão até as 22 horas. Você vai, com certeza, participando, interagindo. O telefone está liberado para você pra entrar em contato aqui com o programa Saudade 87, de segunda a sexta-feira, de 20 até as 22 horas, com seu grande amigo
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3: É o especialista da saudade. Para você, obrigado a todos que acompanham o Saudade 87. Meu amigo, grande amigo, subtenente Valdeci, aquele abraço para ele. Ele não perde o programa Saudade 87, fica viajando no nosso giro musical. Meu amigo Regi Megou, o Regi Papão também, aquele abraço. Ele e a sua esposa estão viajando no Saudade 87. Já tá melhor também da virose, meu grande amigo Regi Megou, né? Um abraço para ele. Ontem eu falei com ele lá no mercado municipal. Diz isso aí que tá passando por uma virose também, né? Não tá podendo nem cantar ainda, né? Não sei se cantou ontem, que já tava melhor da garganta. Eu passei essa semana, mano, hoje que eu tô voltando aqui, semana passada não saía a voz do Valdo Souza, né? Tava rouco, passando pela virose aí. Já tô um pouco aí, mas já tá melhorando, graças a Deus. A gente só agradece a Deus, porque ele que é o médico dos médicos, né? E para você que tá ouvindo Saudade 37, qualquer parte de Benevides, muito obrigado a meus amigos taxistas. Bota taxista lá, hein? Taxista, quero mandar um abraço ao meu amigo Vale. Um abraço pro Vale. A todos meus amigos dos mototaxistas também que acompanham Saudade 87. A minha galera aí do Taiaçu, aquele abraço para você, o Orucu, toda a família, né? Abraço, sempre recebe a gente bem aí na maravilha. Aquele abraço para você, a minha amiga Fátima Leal, aquela Fafá, a Fafá do Taiaçu. Ouvindo Saudade 87, tudo de 20 horas e 56 minutos. É o giro musical para você. 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Estamos de 20 horas e 58 minutos. Quero também registrar a audiência de todo meu grande amigo. É, meu amigo, sabe quem? Raimundo Cabeça Branca, rapaz, o dono da lancha, só na manhã.
4: Ai, nem de mesmo!
1: Nem fale.
3: Deixa o Raimundo Cabeça Branca lá, rapaz. Curtindo saudade de
1: Mas sempre. É lógico.
3: É, rapaz.
2: É, meu irmão, gente muito fina.
3: É, gente boa pra caramba, fica com a toda não, né?
1: Exatamente.
3: E vamos continuar por aqui tocando as músicas pra você que tá curtindo Nossa Saudade 87. É você curtindo, Valdão, até às 22 horas, 20 horas e 59 minutos, para acertar pra você. Boa noite, é o giro, é a viagem no tempo em forma de músicas.
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